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Existe uma teoria que se chama 90-10, onde uma pessoa tem 90% daquilo que você procura em alguém. Só que você foca naqueles 10% que falta. Aí você sai pra rua, se aventura, e realmente você encontra aqueles 10%, mas não se deu conta que perdeu os 90%.

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1: Travé, você sabe que tem gente que tem o poder de mentir, né? 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

0: Amado é apaixonado demais, hein?
1: Faz o coração doer, né, mano?
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Olá, muito bom dia! 4:08, agora 4:08, ainda madrugada boa, madrugada calada e fria, cidade vazia, tudo é solidão. Como é que tá minha amiga dona de casa, pai de família, juventude e criançada? Bom dia, bom dia, bom dia, bom dia, gente amiga! Vamos lá, começando mais um Café com Leite, sempre agradecendo a Deus a oportunidade de estarmos juntos, né? Vamos lá, sabadão 10 de outubro, a hora certa, 4:09, bom dia, dando sequência, vem comigo até as 8. Serra Dourada. Música na conversa, os cowboys da viola de Paulo e Paulino, meu violão. Bom dia, bom sábado. Música.

Bom dia, hora certa, 4:11, agora 4:11, o grandalhão Sérgio Reis, olha a gaivota voando bonito aí, ó. Vambora, Bruno Carvalho, vamos trabalhar, bora, Bruno.

0: Atualmente 4:30, ainda madrugada boa, né, gente amiga? Bom dia! É, e hoje mudou aqui, né? Meu mano divino já tá na área, madrugou também, é, o Google já vazou fora, saiu mais cedo hoje, precisou ir, tem uns compromissos, meu mano divino começando, 4 da madruga também, 4:30, né, divino? Ei, divino! Bora trabalhar, né, gente? Sabadão, fim de semana, com feriadão prolongado. Segundona, hein? Quem pode, pode, né, Giliard Vieira? Quem não pode, sacode, né? Ninguém mandou ser radialista e nem trabalhar em televisão, né, divino? Então nós temos que emendar todo mundo. Só amanhã, domingo, que nós folga, mas segunda é todo mundo aqui. Olha, já mandou bom dia pro Pimentinha no nosso WhatsApp? 62 é o nosso DDD. Através do número 984-80-84-53, né? Mandando bom dia aqui para toda essa turma boa do grupo Amigos da Serra Dourada, o grupo de WhatsApp, que bomba barbaridade, né? E aqui o povo fala, nos quatro cantos do Estadão de Goiás, Amigos da Serra Dourada. Bom dia a todos vocês aí, tá? Os integrantes do grupo, meu abraço a vocês. Meu muito obrigado sempre por acompanharem a nossa programação, né? Muita gente aqui trocando ideias, é bom, né? E muita gente querendo entrar no grupo aí, né? A Maia criou o grupo, quem quiser entrar no grupo Amigos da Serra Dourada, depois vai falando aí que a Maia vai colocando vocês no grupo, viu, gente? Vamos lá então, Ivânia e Hélio em São Simão. Meu bom dia para Ivânia e também o Hélio, na cidade de São Simão. Bom dia também aqui o Júnior, lá em Nova Glória. Bom dia, bom dia, bom dia. Fazenda Córrego do Oriente, manda abraço pro amigo Douglas e o Valpone Ricardo. Certinho, Júnior, obrigado, amigo, bom dia. Professora Idalícia, direto do Oriente. Alô, professora Idalícia, bom dia. Bom fim de semana, bom feriado prolongado aí, professora Idalícia. Valtécio, o popular tetezinho da cidade de Crixás, está conosco. Obrigado, Valtécio. O Walter, bom dia, Walter, manda bom dia. Zé Humberto Caçambeiro, Renatinho Caçambeiro e a galera na puxada do tomate em Cristalina, né, Zé Humberto Caçambeiro? Que recebe o bom dia do Walter de Cristalina. Bom dia também o Zé Carlos Bittencourt em Brumado, na Bahia. Ô, Zé Carlos, aquele bom dia do amigo Pimentinha, tá, meu irmão? Lúcia de Porangatu vai dando recado, bom dia.
1: Bom dia, Luiz Carlos Pimenta, bom dia para você e para todos os seus ouvintes. Um bom dia pro Valdene, Maria Marques, Janaide Carvalho, Tom Xangai, Renatinho Caçambeiro, Rogênio, São Miguel, Coelho, Acoelha, Zé Bonitinho, Joaquim, Portela, Goianinho, Rio do Laço, Peixinho, Adnei e para todos os vaqueiros e o gari. E José de Minas Gerais, nós possamos ter um excelente, abençoado final de semana. Fique todos com Deus.
0: Amém, fica com ele também. Kleber Carvalho de São Simão. Bom dia para você, Kleber, para todos de São Simão e toda a região. Jorge Tavares em São Bartolomeu, bom dia.
2: Bom dia, meu amigo Pimentinha, bom dia para todos os companheiros da madrugada, café com leite da Serra Dourada, com nosso amigo Pimentinha. Um bom dia para o Antônio Marcos Campalé, Goiás. Bom dia de 0 a 100, para não esquecer de ninguém. É o Jorge Tavares, São Bartolomeu.
0: Obrigado, Jorge. Um abraço a você, para

0: todos aí de São Bartolomeu. E o pássaro preto cantou bonito aí, hein, amigo? Bom dia. Meu xará Luiz Carlos, bom dia pra você. Bom dia pra todos aí de São Simão, especial pra mamãe Sueli. Bom dia também aqui pro Claudiron, da cidade de Goianésia. Obrigado, Claudiron. Seonária e Renato, em Itumbiara. Bom dia, Seonária. Bom dia, Renato. Bom dia, José Francisco, São Simão, companheiro e gente boa, toda a sua família, bom dia.
1: Bom dia, Pimentinha. Ô, Luiz Carlos Pimentinha, velho de guerra. 4-1, Pimentinha, eu já tô vazando, tá aí pro serviço. Né? Aqui é coco, Aroeira. Você também é Aroeira, né? Deixa eu te falar um negócio. Ali faz 6 horas, dá um alô pro Divininho, o padre Divininho da loteria. É, dá um alô. Fala no nome dele que ele fica muito satisfeito. Alô, Pimentinha, um abraço pra você, nego, velho. Fica com Deus.
0: Amém, fica com Deus também. Divininho é uma simpatia de pessoa. Fiquei muito feliz em conhecê-lo pessoalmente, né? Um abraço ao Divininho da Casa Lotérica de São Simão. Também Zé Francisco, famoso Zé Prochoca. Edivânia, famosa baixinha Itapacina, bom dia.
2: Bom dia, Pimentinha, aqui é a baixinha do Centro Lago Azul Itapaci. Manda alô pra nossa turma, sua mãe pra trabalhar no PSA. Deus abençoe que todos tenham um ótimo sábado abençoado por Deus. Manda um alô também pro Renatinho Caçambeiro, pra Marcinha Pinheiro e pra todos os ouvintes do seu programa. Tchau, obrigado.
0: Tchau, obrigado. Valdemir, bom dia.
3: Bom dia, meu amigo Pimentinha. Aqui é o Valdemir da Casa de Carmo Lambara. Manda um alô pro nosso amigo Ailton Mototaco, mais poder Luciene. Meu amigo Pedrão Chapa, Jair de Araguarina, Chiquinho da Rua 17, Rueninho Rei do Lar, Bandeira do Miruí de Bichá, Sargento Tavares Tapatinhas, meu amigo Peixinho, minha amiga Lúcia, minha amiga Júdice, minha amiga Dinê, Zé Benitinho Caponha, Joaquim Portela, Renatinho Caçambeiro, Coelho, meu amigo Valdeci lá na Beira do Baião, Chico da Vetaz, meu amigo Marcelo, meu amigo Bruninho na Minas Sul. Uma ótima semana e um bom sábado abençoado a todos vocês da Serra Dourada. Tchau e obrigado.
0: Tchau e obrigado. Bom dia, Valdivino, PA Campo Alegre.
4: Bom dia, Pimenta. Bom dia, ouvido da Serra Dourada. Sábado abençoado para todo mundo. Um abraço nosso Senhor, eu vou divino da Campo Alegre.
0: Valeu, amigo. Bom dia para você também. Bom dia, Maria Marques.
5: Bom dia, Pimentinha. Bom sábado abençoado para você, sua família. O Coelho, mais a esposa, Zé Bonitinho, Renato, Carequinha, o Peixinho, a Luz, a Dinê, o Eninho Rei de Laço, o Zé de Minas Gerais. E bom descanso pra você mais tarde, Pimentinha. Lembrei um cafezinho mais de Pimentinha. Tô te esperando.
0: Obrigado.
5: Fica com Deus.
0: Obrigado, fica com Deus também. Bom dia, Tião de Lusiânia.
6: Bom dia, meu amigo Pimentinha. Aqui é Tião Lusiânia. Bom dia. Bom dia, os ouvintes da Serra Dourada. Que tenha um sábado iluminado pra todo mundo. Cheio de bênçãos e saúde. Nossa Senhora Aparecida ilumina o caminho de todo mundo. Tchau, obrigado.
0: Tchau, obrigado. Bom dia, Maria das Dores, de Cocalzinho. Bom dia, Maria.
7: E Pimentinha, manda a música pra mim. Bom dia, meu sábado pra você, viu? Felicidade pra você, pra sua família. Manda frango na panela, por favor, da Maria das Dores, de Cocalzinho. Eu gostava demais dessa música, frango na panela. Manda pra mim, por favor.
0: Valeu, daqui a pouco eu mando um frango na panela pra você, tá, amigo? Enquanto isso, deixa ele quietinho aqui. Aí, esse aqui não pode não, que eu preciso dele, viu, Maria? Bom dia, quem dá o recado, bom dia.
8: Bom dia, Luiz Carlos Pimenta, aqui é o Francisco da Fazenda Capela. Estamos no pega do creme desde as 3h30 da manhã. Bom dia, manda um alô pra nós aí, na tirada do leite. Francisco, que é minha esposa, Rafaela. Estamos aqui no pega.
0: Valeu demais, amigo. Ó o Abrão aqui de Valparaíso. Bom dia.
9: Bom dia, Pimentinha. Que bom ouvir sua voz aí. Que bom que você tá de volta.
0: Tamo aí.
9: Tá
0: firme.
9: Aqui é o Abrão de Valparaíso de Goiás.
0: Opa.
9: Tamo pra luta. Deus abençoe o caminho de todos. Um abraço.
0: Outro abraço pra você também, viu, meu irmão? Felicidade a você e família. Quem vai dando recado é o Vilgão do Caminhão.
10: Alô, meu amigo Pimentinho, é o Vilgão do Caminhão, rapaz.
0: Bora! Eu
10: tô ouvindo aqui, chegando a Caiapone, lá no São Simão, os carregar. Bom dia aqui pra todos. Com o modão do Milionários aí com nós aí, ué. Que é isso? Tá com o modão daquele testosterona pura pra nós, ué.
0: Segura aí.

0: Pouquinho, não falha na programação, né? Milionário e saudoso Zé Rico, né? Bom dia, Dinê. Manda bom dia pro Goianinho, Jair da Araguarina, Maria Marques, Lúcia, Serginho, Valdemir, Coelho, Chiquinho e todos da sintonia. Valeu, Dinê. Bom dia. Edilene, bom dia.
1: Bom dia, Pimenta. Abençoado seja o nosso dia.
0: Amém.
1: E hoje é sábado, né, Pimenta?
0: Verdade.
1: Ai, ai. Que Deus nos abençoe, nos dê um bom dia. Abençoe todos os ouvintes da Rádio Serra Dourada. Abençoe a minha família, meu esposo que já está na tirada do leite. Que Deus nos dê um sábado de paz e alegria. E bom dia também para o meu amigo Mike lá no Tomate.
0: Valeu, valeu demais. Bom dia. 4:40, agora o Canela Amarela canta Pimentinha em forma. E a mimosa berra.

para ti, oh minha amada. Minha gente, amiga, bom dia, que sabadão gostoso. Já tá preparando um cafezinho aí, comadre? Hoje é você, compadre? Então faz um cafezinho caprichado e leva pra ela lá no quarto que ela merece, 19 para

0: Serra Dourada, linda recordação com Ouro Negro e Dorivan, serenata pra lua. Minha gente amiga, bom dia, Serra Dourada, programa Café com Leite, 14 minutos faltando pra 5, aqui ó.
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0: Aumenta o volume e toma um cafezinho por minha conta. Gilberto e Gilmar, só mais uma vez. Bom dia, Goiás. Bom dia, Brasil.

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1: Minha gente amiga, bom dia, bom dia. 10 minutos faltando para 5. Blusa vermelha, que recordação é essa?

Despertando Goiás, despertando o Brasil, Edson Hudson. Ê, blusa vermelha que tem estrada, não tem? Gente amiga, 7 minutos faltando para 5.

0: Goiás, Brasil, na frequência modulada mais charmosa do rádio brasileiro, Serra Dourada, programa Café com Leite, recordando Rio Negro e Solimões. Simplesmente perfeita essa canção. Frio da Madrugada. Bom dia!
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0: Recordando o ano de 1976. Mississippi, Pusquet, 3 minutos faltando para 5. Goiás, Brasil, bom dia, bom sábado. De norte a sul, de leste a oeste, a Serra Dourada vai despertando esta família sertaneja com excelência no sabadão, 10 de outubro, preparando muita gente para fazer aquela viagem, visitando os amigos, os parentes, é isso aí. Se você tem oportunidade, não deixa pra depois não, tá? Aproveite o melhor que essa vida lhe proporciona. Vai mesmo, quebra essa rotina, tá? É, esse negócio de deixar pra depois, deixar pra amanhã, pode ser tarde demais. Vai viver bem, vai ser feliz ao lado da pessoa que te faz bem, que te traz amor, que te traz carinho, que te traz respeito. É isso que faz a diferença na vida de cada um de nós. Vai ser feliz e faça a pessoa que te faz bem feliz também, porque aí fica melhor ainda. Dividir momentos bons, momentos alegres, com pessoas importantes, aí sim é o que vale a pena, né, meus irmãos? Tenho dito sempre, né? Às vezes, quando chega um final de semana, você fala, trabalhei a semana inteira, lá em casa tá tudo bem, tá tudo tranquilo, geladeira tá cheia, a despensa tá cheia, mas isso aí não é o suficiente para quem ama, para quem quer a sua companhia. Então, se você pretende descansar, viajar, curtir aí o fim de semana com feriado prolongado, faça isso, mas ao lado das pessoas que importam com você, que intercede a Deus por você. Não pensa só em você e nos amigos, não. Tá na hora de pensar no seu bem maior também, que é a sua família. Aí que vale a pena. Para quando chegar lá na terça-feira depois do feriado, você não parar, pensar e arrepender porque você não teve aí a oportunidade, né? Não aproveitou esse momento ao lado da família. Exatamente, faça isso, você vai ver que o seu fim de semana prolongado aí com feriado vai ser muito mais prazeroso, tá? Vai ser feliz e volta a dizer, e faça alguém feliz também. E com certeza, alguém que importa com você, que vive com você no coração 24 horas. Olha, bom dia, muito obrigado quem participa conosco aqui no nosso WhatsApp. 62 é o nosso DDD. O nosso número é o 984-80-84-53. Pontualmente, 5 horas da

0: manhã. Deixe-me ver quem está conosco aqui. O Daniel Neves, da cidade de Crixás. Bom dia para você, para a família na chácara, Salmo 23, é isso? Bom dia, José Inácio, ele é de Mauá, mandando abraço pro amigo Cadu, Cadu Alves, nosso comunicador, gente boa. Tá mandado o recado, José Inácio. Aí o automototaxista de São Miguel do Araguaia. Meu abraço a você, Ailton, todos os mototaxistas na sintonia. Vai o meu bom dia especial a todos, tá? Bom dia, Marcelo Freire de São Simão.
1: Bom dia, Pimentinha, aqui é o Marcelo Faleiro de São Simão. Já estamos ligadinho você aí, manda um alôzão pra nós.
0: Valeu demais, Marcelo. Meu abraço a você, a todos os padeiros da sintonia da Serra Dourada, que não são poucos, né, Marcelo? Eu falo sempre que é fácil, né? Você chegar numa panificadora a essa hora, daqui a pouco, 6 horas da manhã. A hora que levanta, né? Vou ali buscar um pão quentinho, né? Vou ali tomar um café do jeito, vou buscar um pão de queijo, um salgado, enfim. Chega ali, tem aquelas guloseimas te esperando na panificadora, na lanchonete. Mas ninguém tem noção o horário que um padeiro, confeiteiro, padeira, confeiteira, salgadeiros e salgadeiras já estão de pé para que você possa ter a oportunidade de ter na sua mesa o pão de cada dia. São essas pessoas, sim, que merecem mais do que nunca o nosso carinho e o nosso respeito. A todos vocês que estão aí trabalhando, defendendo e fazendo o pão de cada dia, o nosso bom dia, a nossa consideração. Marcelo, abraço, meu irmão, e muito obrigado, tá? Bom dia, Valdeci Ferreira. Não mandou qual é a cidade. Bom dia. Joaquim Ferreira também está aqui. Esse vai falar. Bom dia.
2: Bom dia, meu amigo Scout Man. Tudo bem?
0: Tudo.
2: Tô deitado, curtindo os modão da Serra Dourada.
0: Certo.
2: Mas daqui a pouquinho, depois da oração, eu vou levantar.
0: Sim.
2: Tem obrigação a fazer, né?
0: Isso.
2: É nóis, tchau, obrigado, fica com Deus, meu irmão.
0: Eu que agradeço, meu irmão, fica com Deus também. Marcinha Pinheiro, hoje dando recado. Bom dia, Marcinha.
3: Bom dia, Pimentinha, tudo bem?
0: Tudo.
3: E que Deus abençoe nosso sábado, nosso final de semana. Abraço para todos os ouvintes, especial os amigos do Grupo da Serra Dourada. Abraço também para Antônio Marcos Campo Alegre, professor Marcos, Renatinho Caçambeiro, Antônio Xangai, Coelho, Marcelo Vascaíno e todos que estão na escuta. Abraços, Marcinha Pinheiro.
0: Valeu, amiga Marcinha. Hoje, com certeza, no descanso, Colégio Ágora. Bom dia, cidade de Cristalina e região. Bom dia, Antônio Marques de Campo Alegre de Goiás, que também retribuindo aqui o bom dia para Marcinha Pinheiro. Manda bom dia para Mônica, para o professor Marcos e também Jorge Tavares. Nosso abraço. Iroan Ricardo, bom dia.
4: Bom dia, Pimentinha, Titico por cá. Manda um abraço para a galera lá de Arizona. Estamos aqui agarrado, sentido Brasília. Fazer mais uma descarrega ali, né? Do creme da mimosa. Um abraço aí pra todo mundo aí. Bom dia.
0: Valeu demais, amigo. Bom dia pra você também, tá? Edson Oliveira e todos da Coacris de Cristalina. Obrigado, Edson. Girley, da cidade de Crixás. Alô, Girley. Bom dia, bom dia, bom dia. Quem mais dando recado pra nós aqui? Jane de São Simão. Cafezinho tá no jeito aí, né, Jane? Hoje eu também preparei um cafezinho, inclusive vou colocar aqui no status da Serra Dourada, eu esqueci, né? Coloquei só no meu ali, no meu PV, como diz o ditado, mas vou postar aqui agora. Saudade de ouvir esse companheiro aqui, ó, Renatinho Caçambeiro, bom dia, 5 e 5.
5: Bom dia, Pimentinho, demais, escuta o Serra Dourada, Renatinho Caçambeiro, Roxana Conga, bora lá. Tão Xangai, Valdene, Coelho, Pedão Chapa, Maria Marques, Lúcia, Soninha, Marcinha Pinheiro, Baixinha, Mari, Valéria, Lúcia, tá bom? Joaquim Portela, Zé Donitinho, Carequinha, tá bom? Peixinho, Valdeir, Marão, Tião, Metraza, tá bom? Galera imensa aí, Zé Humberto, Caçambeiro, né? Escuta tudo e bom. Tchau, obrigado.

Tchau, obrigado. Obrigado eu, Renatinho. Valeu demais. Anjo de Branco, saudade, Vilma. Tá lá na cidade querida, capital do ouro, capital do piqui, nossa querida Crixás. Vilma, bom dia pra você, pra toda a família. E hoje Crixás recebe um filho, ó. Oh, o nosso comandante, o subtenente Expedito. Grande, grande amigo do Pimentinho, um cara que eu gosto e respeito e tenho grande consideração. Sempre que a gente pode, a gente se encontra lá na casa do subtenente Dornelles, lá no Paraíso. Lá nós faz um canela amarela, quando tem jeito toma até um quisuque, né, Expedito? Então bom dia para você, para todos da gloriosa Polícia Militar do Estado de Goiás, quem a gente tem grande consideração e respeito também, e parabeniza toda a corporação pelo trabalho prestado ao nosso Estadão de Goiás, a segurança desse estado, da nossa população. Expedito, um abraço a você, viu, meu comandante? Esperando um amigo lá na nossa Trindade, viu, para dar um abraço nesse companheiro. Um abraço então ao subtenente Expedito, cunhado da Vilma, né, do Anjo de Branco, e a todos aí da nossa querida cidade de Crixás, o meu agradecimento, sempre, sempre. Valeu, Expedito, e toda a sua família, muito obrigado, meu irmão. Ô, comandante Expedito, o povo tá pedindo bastante aqui, nós vamos trazer, tá? Essa melodia, ela tem história, essa melodia, ela não importa a idade, não. Isso aqui todo mundo canta. É incrível uma música quando ela vem fazer sucesso pra valer. E essa música, como eu disse, ela não tem idade. Porque saudade realmente não tem idade. A interpretação é de Lourenço e Lourival. Quando esses caras cantam, com quase 90 anos de idade cada um, esses dois irmãos, a criança canta, o adolescente canta, a dona de casa, o pai de família, a juventude. Creio eu que 90% da população brasileira sabe acompanhar uma moda como essa. Lourenço e Lourival recordando o franguinho na panela. E a hora certinha, gente amiga, bom sábado, 5 horas, 8 minutos, agora bom dia.

abocanhar da outra. 5 horas, 11 minutos. Serra Dourada recorda saudoso e inesquecível Tião Carreiro ao lado do Pardinho. Clássico, hino, lá onde eu moro. Bom sábado, bom café da manhã.

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1: A música feia é essa, vou tirar esse trem daqui. 5 horas 17 minutos. Vou te contar, tem as modas que eu vou te falar um negócio pra você.
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1: A hora certinha, 5 horas 17 minutos. Agora chegando a Taíde Alexandre com Eduardo Costa. Aí é moda, ó. Aí é moda. Amor Pirata. Bom dia.

0: no facho, rapaz. É, moço, vambora trabalhar, moçada. Quem vai trabalhar, né? Agora quem vai fazer uma viagemzinha numa boa, tranquila. Ó, até detalhe importante aqui, né? É bom a gente dizer, porque muitas das pessoas às vezes só entra no carro, dá partida e já sai andando aí à torta direita, como diz o ditado, viu? Mas deixa eu te dar uma dica aqui bacana, segura aí.
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0: 5 horas mais 23 minutos, agora é a hora certinha, 5h23, né? Bom dia, bom dia, bom dia, onde quer que você esteja, em casa, no trabalho, viajando, descansando. Bom dia, você que tá aí no carrão, na caminhoneta, no caminhão, na carreta, né? Quem tá fazendo uma caminhadinha também com o seu foninho de ouvido aí numa boa, ouvindo Serra Dourada, bom dia, tá? Participa conosco aqui, ó, manda bom dia no nosso WhatsApp. 62 é o nosso DDD, nosso número é o 984-80-84-53, tá bom? Olha, como eu estava dizendo, você que vai fazer uma viagem, aproveita antes de você dar a primeira partida no veículo, dá uma olhada no nível do óleo do motor, tá? Tira a vareta ali, dá uma olhadinha lá bacaninha. Tem trocado aí o óleo do motor na data certinha. Não é dizer que, nossa, se passar aí tantos quilômetros, funde o motor, não é tanto assim também, não. Mas é importante, não deixa vencer muito tempo, não, que não é legal. Óleo novo é a vida do motor, né, gente? Então é bacana você fazer a troca do óleo certinho, olhar a data, né? Tem gente que esquece de trocar o óleo. É bom você dar uma olhada no nível da água do reservatório do seu radiador, né? Esses carros mais novos agora não aceitam essas águas, qualquer água, você chegando, pega numa mangueirona e enfia na água lá dentro, não, não é legal não, viu? Corrói muito aí a parte interna do motor, do radiador também, muita ferrugem na água. Então tem o líquido certinho, se não me falha a memória, é arrefecimento, é bem ruim o nome de falar. Mas você chegar no frentista amigo aí, bom dia a todos os frentistas,

também, tanto homens como mulheres também, porque tem frentista homem, tem vários postos de combustível que aderiu também, ter muitas mulheres trabalhando aí como frentista, isso é bom, bacana. Então você vai chegar no posto e vai pedir. Você tem aquele líquido do radiador? Pronto. Tá? Vale a pena. Às vezes você fala, é caro. Não, é um caro, mas que vale a pena. Acaba que se torna mais barato para você do que você ter um problema no radiador e tudo mais, né? Então, dá uma observada agora. Se não tem esse líquido, não tem problema. Você vai olhar o nível do reservatório, completa com a água filtrada, bacaninha, uma água boa, né? Uma água limpinha, né? Dá uma olhada no nível do óleo do freio. Gente, óleo de freio é coisa que raramente alguém quer olhar num veículo. Mas você sabia que quando acaba o óleo do freio, tiver um vazamentozinho na roda, alguma coisinha, de repente você pisa no freio, o freio some de uma vez, desse jeitinho, viu? Então observa o nível do óleo de freio, da direção também, às vezes seu carro tá com a direção meia dura, você não tá entendendo por quê. A falta do óleo no setor de direção faz isso, viu? E pode vir, né, o quê? A fundir a sua direção. É, porque ali tem um setor de direção que usa um óleo. E ali tem um reservatório também, é importante você olhar esse nível, tá? Então vamos lá, água do radiador no reservatório. Não deixe o carro quente quando você funciona. Desliga ele, vai lá e abre o reservatório. É perigosíssimo, não pode colocar água fria com o motor quente desligado, tá? Não pode de maneira alguma. Você trinca o cabeçote do seu carro. Então o melhor a ser feito é de manhãzinho, antes de dar a primeira partida, já vai lá e olha. Se deu a partida, não tem nada, tá frio ainda, né? Dá uma olhada no nível da água, tá? Óleo de freio, óleo da direção, óleo do motor. Dá uma olhada no pneu de estepe, esse tempo muito quente, o pneu esvazia lá no local onde ele fica, o estepe, sabia? Exatamente. Ah, não, mas nem uso, ele esvazia. E aí você tá viajando, de repente fura um pneu, precisa trocar, quando você vê o seu estepe também tá vazio. Aí dor de cabeça. Observa macaco, se tá aí no carro, chave de rodas, triângulo, é importantíssimo um triângulo no veículo, viu? E se porventura acontecer você venha furar um pneu ou qualquer que seja outro problema no veículo, tira o máximo que você puder o veículo da pista, põe no acostamento, mas o quanto você puder tirar até longe do acostamento é melhor ainda, para evitar mesmo qualquer acidente, viu? Sinaliza bem, se for preciso, vai até uns 500 metros, corta galho de árvore aí na beira da estrada e sinaliza. Sinaliza, gente, é muito importante, tá? Eu acredito que vale a pena você tomar todos esses cuidados, fazer uma viagem feliz com a família, com os amigos, porque ainda vai vir muitos feriados aí prolongados com o final de semana, e eu desejo que esse seja o melhor já vivido na sua vida, tá? Bom dia especial aqui pro Manin. Fala de onde o Manin? Não falou aqui qual é a cidade, é o Manin Serviços, né? Mas não sei a cidade. Mas bom dia, Manin. Bom dia também aqui, deixe-me ver, Márcia Dregues, de São Simão. Obrigado, Márcia. Bom dia para você, para todos de São Simão, tá? Bom dia também a Cristiana, de São Miguel do Araguaia. Meu abraço apertado, tá? A Ivânia, de São Simão. A Jane, de São Simão. O Antônio Praxedes, né? A Marcinha tá por aqui também, a Mari de Cristalina também, a Andréia de Caiapone, o Sansão Pintor de Montevidil, uma turma boa do Amigos da Serra Dourada aqui recebendo o nosso abraço, tá? Bom dia a todos, o Valdivino de Palmeiras de Goiás também, Andréia de Caiapone, obrigado. Amigo Denilson Lancaster tá aqui conosco também, ao lado da esposa Marisete, Hotel Lancaster, né? É isso aí, ô Denilson, um abraço para você, para Marisete, bom dia, tá? Um abraço aos irmãos, amigos e tapacinos aí conosco. Muito obrigado sempre pela amizade de vocês, viu? Muito obrigado, viu, Denilson Lancaster, Marisete, todos meus agradecimentos. Quando eu falo em Itapaci, não posso esquecer também, né? Ele já tá de pé, já tá ralando lá, fazendo pão sempre. Uma equipe super qualificada na panificadora União aí de Itapaci. Marco Antônio, famoso Marcão,
meu amigo e irmão.

0: Marcão, um abraço, tá, irmão? Cadê o Ravi, o Davi, o Príncipe Lucas, toda a família e amigos aí recebendo o nosso abraço, o nosso bom dia sempre muito carinhoso e sempre muito especial, né, Marcão? Pontualmente 5:30 da manhã agora, vamos fazer o seguinte, 5:30 tá na hora de quê? Vocês ajudam o Pimentinha, tá na hora de sorrir, né? Vamos saber se a piada é boa? Então segura aí.
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3: Baculejo, faltando 2 dias pro casamento, o noivo procurou o padre, sabe? Falou assim, padre, só naquela hora que o senhor vai falar lá que negócio de ser fiel, leal, na saúde, na doença. Padre, tira essa parte, eu te dou R$500. É, malandro. O padre falou, meu filho, mas pra que você vai tirar isso? Isso é o combustível do casamento. Ele falou, padre, tira isso daí, padre, eu te dou 1.000. O padre falou, tá bom, meu filho. Aí, beleza. Passou os dias, chegou o dia do casamento. O padre, meu filho, você aceita a fulana para ser fiel, leal, fazer todas as vontades dela, não ir jogar bola, não ver futebol. O caboclo ficou assustado, sabe? Aí a mãe também deu ruim. Chamou o padre e falou, ai, padre. E nosso combinado, o padre falou, ô, meu filho, ela cobriu a oferta.
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0: Esse aí, se eu fosse ele, evitava ir na missa, que o bicho pega pro lado dele. 5:32.
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0: Despertando Goiás, despertando o Brasil. Trem descontrolado, meu Deus do céu! Aí é pros corações apaixonados. Segura, Denilson. É gelo pra lá, é gelo.

0: Serra Dourada, vai despertando essa família sertaneja desse planeta Terra com Ginigeno, troféu de dor 5,35.
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0: E a moda sertaneja vai pedindo.

0: E a hora certinha, minha gente amiga, muito bom dia. 5 horas 38 minutos, eu disse e repito, 5h38. Essa melodia, na verdade, que eu vou trazer agora, essa melodia é uma composição do saudoso, inesquecível companheiraço do rei Roberto Carlos. Aí vocês já sabem quem, né? Erasmo Carlos, né? Que se foi, mas deixou essa canção que realmente é um hino, né? A interpretação dos gordinhos César Menotti e Fabiano. Escrevo-te estas mal traçadas linhas, meu amor, porque veio a saudade visitar meu coração. Espero que desculpes os meus erros, por favor, nas frases desta carta que é uma prova de afeição. Talvez tu não as leias, mas quem sabe até darás resposta imediata me chamando de meu bem. Porém o que importa é confessar cada vez mais, não sei amar na vida mais ninguém. Ah, menino, vou dizer esses gordinhos aqui, eu vou te falar. Aí eu sou fã, menino. Simbora com César Menotti e Fabiano. 5h39 é Serra Dourada, é café com leite.
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0: Pimentinha, você tá lindo hoje.
1: Bom dia! Bom dia!

0: Terra Dourada, a carta César Menotti Fabiano, essa aqui eu mando com carinho pro Danilo Regis em São Miguel do Araguaia. Alô, amor, alô, alô, Danilo Regis em São Miguel do Araguaia. Danilo, obrigado, viu, amigo? Um abração pra você, pra toda a família, tá? Felicidade a vocês, um bom final de semana. Meu abraço também o Chicão e a Luzia, lá da Posse, né, região de Orizona. Recordando aí o saudoso e inesquecível Tarcísio Carneiro, que saudade, né? Lá tem o mano dele também, o Teco, né? Um abraço ao Santeiro, a Elza também, bom dia, o Luiz, a Lizete, professora Lizete, meu xará Luiz, a todos aí da Posse, gente, muito obrigado, bom dia, tá? Rondinelli, Jane, bom dia pra vocês também. Ô Jane, ô Rondinelli, bom dia. Obrigado de coração aí pelo carinho. Otávio, como é que está você, meu grande amigo Otávio, ó? Ao lado do papai Cimei, da mamãe Fátima, toda a equipe do Supermercado Floresta em Itapaci. Ô Cimei, oi Fátima, ô Otávio, aquele abração apertado do amigo Pimentinha para todos vocês do Supermercado Floresta, para todos aí de Itapaci e toda a região. Obrigado de coração, tá gente? Bom dia também o amigo Orley Lagares, Rancho Dallas, né? É, hoje retífico União Diesel, acredito que esteja de portas fechadas, não sei, né? Orley, um abraço para você, para toda a família, equipe aí da União Diesel em São Miguel do Araguaia e nesse estadão de Goiás. Nosso abraço, nossa consideração sempre, tá? 5 horas mais 43 minutos agora, muito bom dia, bom dia, bom dia. Vamos trazer mais uma moda daquela chonada. Mas é chonada mesmo?
1: Eita, Pimenta, você não é fraco, não?
0: Não, senhor, 5h44, essa aqui é boa, né? Saudade boa. Esses meninos aqui, eles têm uma história interessante. Eles gravaram em mais ou menos de 2 a 3 melodias, fizeram sucesso nesse estado de Goiás e grande parte do Brasil. Aí, assim, dizem que deram uma empolgada, foram para São Paulo e tudo, lá esbanjaram, né? Acabou que não quiseram dar continuidade. E poderia, porque realmente eles sempre tiveram talento, né? Essa aqui foi uma. Hoje eles parece que não cantam mais, né? Não sei o que foi feito deles. Lembra do Thiago e Tobias? Foi assim que aconteceu nossa história de amor. Era domingo de sol e calor. Eu fui para o clube beber e dançar. Aí, ó. É, deixaram essa aí de saudade pra nós, né? Onde estiver aí o Thiago e o Tobias... O nosso abraço e o nosso bom dia. 15

São 5 horas 48 minutos. Douglas Cial recordando destinos iguais. Alô, minha querida cidade de Caldas Novas. Bom dia a todos vocês em Caldas Novas, né? Muita gente aí descansando nesse paraíso, outros trabalhando e vida

56 minutos. Faltando, portanto, 4 minutos para 6 horas da manhã. Manhã esta de sábado, 10 de outubro, ano de 2026. Meus amados, abençoados e queridos irmãos, juntos nós estamos mais uma vez contemplando a chegada deste novo dia. Surge o novo sábado. Começa mais um final de semana. Começa a ser escrita mais uma página do livro da vida. O tempo é de louvar, agradecer e sempre, sempre bem dizer que ao nosso Senhor Deus Todo-Poderoso e seu Filho Jesus, hoje e por toda a eternidade, seja dado toda a honra e toda a glória. Meu irmão, minha irmã, me diga uma coisa. Você já esperou ter certeza absoluta de tudo para dar o primeiro passo na vida? A verdade é que a clareza raramente vem antes da ação, não é? Na maioria das vezes, a dúvida não é um sinal para parar, mas apenas a prova de que você importa com o caminho que está trilhando. Se a gente esperar o vento acalmar, por exemplo, o mapa ficar perfeito e a coragem virar 100% certeza, a vida simplesmente passa e os projetos continuam na gaveta. Lembre-se, avançar no escuro não significa andar de olhos fechados. É entender que a luz não ilumina a estrada inteira de uma vez só. Ela ilumina apenas o próximo passo. Sentir incerteza significa que você está saindo da zona de conforto e encarando o novo. Coragem não é a ausência de medo ou excitação. É a decisão de seguir em frente mesmo com eles no carona. É caminhando que as coisas se encaixam, as respostas aparecem e o caminho se revela. Se hoje existe alguma dúvida aí no seu peito sobre qual direção tomar, ou se você está pronto, lembre-se, não espere a dúvida sumir para agir. Dê o passo, ajuste a rota no caminho e confie na sua capacidade de resolver o que vier. Um excelente dia de sábado, um excelente fim de semana, um excelente feriado, com passos firmes, muita confiança e, principalmente, fé em Deus. Onde quer que você esteja nesta manhã de sábado, que você sinta a presença de Deus na sua vida, no seu lar, no seu trabalho, no seu descanso, na sua viagem. Amém? Rede Serra Dourada, programa Café com Leite, pontualmente, 6 horas da manhã. Bom dia. Olá.

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1: Serra Dourada, são 5 horas.

0: fosse boca de Deus aqui esta noite e emprestasse seus lábios ao Senhor e cantasse para a pessoa que está do seu lado: filho, eu quero tanto. Vamos lá? Filho, eu enxugar teu pranto, te fazer só meu. Filho, eu quero ser teu Deus. Eu te amo tanto, cante.
1: Serra Dourada, Lázaro, eu te amo tanto, em nosso momento de reflexão. Minha gente amiga, bom dia, um bom sábado. E a hora certinha são 6:03, eu disse e repito, 6:03, no programa mais quentinho e temperado do rádio brasileiro, na melhor rádio do planeta. 6 horas.

0: Bora, fim de semana! Vai devagar, vai devagar, vai devagar! Não enterra a cara, não!
1: Mito, mas quando a cachaça judia da gente, ela judia mesmo é pra valer, né?
0: É, lá no bairro onde eu moro tem alguém que eu adoro, ela é minha ilusão. Vai não, menina! Pinga em mim, pinga em mim.
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0: Olha a hora certa chegando no seu rádio aí, ó. 6:11, Léo Magalhães, não é amor. Bom dia, bom sábado, bom final de semana e pra completar, bom feriado. Aí eu vou te falar, hein? Você faz...

Horas mais 21 minutos agora, 6h21. Que manhã gostosa, hein, gente? Que sabadão é esse, hein? Oh, coisa boa, né? Tem gente que ainda levanta fazendo cara ruim, brigando porque o chinelo não tá no lugar que deixou, brigando porque acabou o sabonete, achando ruim porque acabou o pó do café ou acabou o açúcar. É, não é verdade? Nervoso porque às vezes tem que trabalhar hoje. E eu não tô trabalhando desde as 4, não levantei às 3. Não é assim a vida? Tem o dia que você vai trabalhar, tem o seu dia de descansar. É um jogo, né, gente? A vida é uma bola, né? Vai ter o seu dia de descanso, por isso que eu falo às vezes, né? Às vezes tem pessoas que tá ali numa segunda-feira, num barzinho, ou na porta de casa sentado. Aí aqueles que mal cuidam da vida deles quer falar dos outros. É, você viu fulano? Não trabalha, não faz nada, segunda tá lá, e aí? E aí, né, gente? A gente tem que cuidar da vida da gente, né? Ficar falando da vida dos outros não vai resolver nada. Nós não sabemos o que a pessoa vive, não sabe se ele trabalha à noite. Quantas e quantas pessoas que trabalham a noite inteira, aí a folga deles é durante o dia, ou trabalha dia sim, dia não. É, uai, cada um tem o seu jeito de ser e de viver. O bom é quando você sabe aproveitar os momentos que a vida te proporciona. Os momentos bons. Deus nos dá tudo, mas faça a sua parte. Não é verdade? E vou dizer mais, para você ser feliz custa pouco, viu? É. Se você tá aí nessa rotina, ah, não tem condições de viajar, ah, porque não tem dinheiro para isso, ah, não tem para aquilo, para com bobeira. Você quer ver a família feliz? Reúna a família, vai aí para debaixo de uma árvore bonita, perto de um, quem gosta da natureza, perto de um rio, junta umas pedras, faz ali junto uma lenha, faz um fogo ali, tenta pegar um peixinho ali, ó, frita na hora. Quer tomar um kisukezinho com moderação, sem embriagar, toma numa boa, mas leva o seu bem maior com você. É família, ter junto com os melhores amigos, viu? Faça isso, faça isso. Aproveite os momentos da vida, são poucos. Não perde tempo em falar para alguém nesse momento que essa pessoa é especial para você. Quando você fala para alguém, eu te amo, isso é bonito, não pode ser da boca para fora. É muito importante a gente ouvir palavras verdadeiras de pessoas que a gente gosta, viu? Faça isso, faça isso. Você vai ver o quanto é bom. Aí vem um feriado desse, tem gente que levanta de mau humor, que eu vou dizer um negócio, tá? Brigando dentro de casa sem motivo algum, traz os problemas, né, do dia a dia, leva tudo para dentro de casa, quer descontar na família, nos filhos, que não tem nada a ver com problema, né, às vezes na companheira, a companheira não tem paciência com o companheiro. Esse dia eu estava conversando com um amigo, quase soltei quem é, mas não vou falar não. O pai e a mãe, os dois hoje, dentro de casa, os dois já ela eu não sei, mas ele é certeza que ele já se aposentou. Infelizmente, com uma pequena enfermidade. Ele me contando. Meus pais brigam o tempo todo, Pimenta. O tempo todo. Aí eu te pergunto, vale a pena? Vale a pena? Gente, não existe muita coisa boa, mas uma delas chama a paz espiritual. E principalmente é dentro de casa. Se você não estiver bem dentro da sua casa, nada para você vai prestar. E vou te dizer, as amizades lá de fora são boas, bacana, mas dentro de casa é mais importante, viu? Porque a hora que acorda arrochar é dentro da sua casa que vai resolver os problemas. As amizades da rua, esquece, viu? Esquece. Quando apertar as coisas pro seu lado, tem gente que até esconder de você, esconde. Quando vê

você passando na rua esconde de você. É desse jeito. Então, valorize o seu bem maior, tá? Está junto com você dentro de quatro paredes. Ali, seja o problema que for, vocês vão conversar, vocês vão entrar num acordo, é ali. Tiver que comer arroz branco, como diz o ditado, come arroz branco. Se tiver que beber só água porque não tem um café, bebe só água. Mas é entre vocês ali. Porque na rua, enquanto você tiver, sabe, condições de estar ali com dinheirinho no bolso, fazendo farra com todo mundo, aí você vai encontrar amigo para tudo quanto é lado. Mas o momento em que você tiver uma enfermidade, tiver em cima de uma cama, ou não tiver dinheiro no bolso, aí você pode contar, abra as mãos e conta quantos amigos você tiver. Se você conseguir abrir a mão e contar os dedos, se você tiver em cada mão 5 dedinhos e você tiver verdadeiros amigos, quantos dedos da sua mão, você é feliz, viu? Nos piores momentos que eu digo, os piores são todos eles. Por isso que eu gosto de falar. E não tem problema quem achar ruim de eu estar falando, não. Porque falar a verdade não merece castigo. Eu gosto de alertar as pessoas e, ao mesmo tempo, me alertar também. O que eu falo para vocês nesse microfone serve para mim também. Que eu nem sei de onde vem a minha voz. Sabe? Eu só sei de uma coisa. Eu temo ao Senhor. Todo o tempo da minha vida, eu agradeço a Deus. Tem hora que eu pareço doido. Eu saio na rua conversando sozinho. Mas não preocupa não, se vocês me verem desse jeito que eu tô falando com Deus. 6h28. Seja feliz, tenha um bom dia. Serra Dourada. Amores são coisas da vida. Que saudade gostosa é essa, ó. Leandro e Leonardo. Oh, tempo bom, hein? Gente, bom dia. Um bom café da manhã. Você viajando aí, boa viagem, vai com Deus. 6h28.

0: Despertando Goiás, despertando o Brasil, Serra Dourada, 6 horas 31 minutos agora. Meu bom dia especial para amiga Cecília Santos, né? Hoje mais feliz do que nunca, ao lado da mamãe Romilda, lá em Lusiânia. Romilda, bom dia, parabéns pela filha, tá? Simpatia de pessoa. Cecília, obrigado pelo carinho, pela amizade. Abraço a você, amiga. A mamãe Romilda e todos de Lusiânia e região, meu abraço apertado a vocês. Lá de Lusiânia eu dou um pulinho, sabe onde? Em Paraúna. Deixo meu abraço apertado ao casal Toninho e Vanusa, Vanusa e Toninho. A mamãe da Vanusa, que é amiga Eva, e todos de Paraúna, né, Eva, né, Vanusa? Obrigada a vocês, Toninho, um abraço, viu? Bom dia, felicidade a todos. Bom dia, meu amigo e irmão Santos, da gloriosa Polícia Militar de Goiás, Sargento Santos no Paraíso, em Trindade. Aí é amigo, aí é irmão, meu companheiro verdadeiramente amigo, né? Santos, um abraço, viu, cara? Felicidade pra você, pra Sandra Mônica, pra Alessandra e as crianças, pro Ribeiro também, subtenente. Enfim, a todos vocês em Trindade, nesse estado de Goiás, meu abraço. Ô, Zói, não vai jogar ração de novo pros peixes, não, senão não pega um, viu? Segura aí, intervalo, eu volto já.
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1: Olá, bom dia, 6

0: Bora, mimosa! Ai, ai. Falar em mimosa, quem já foi lá no curral, deu uma agachada lá debaixo da mimosa, nem debaixo não, do lado, né? Do lado da mimosa. É, exatamente, do lado. Debaixo tem jeito não, velho. Orlei Lagares já tirou um copão daquele caprichado de leite. É, é bom, não é? Eu gosto de pegar assim o copo, colocar quase a metade de farinha com açúcar, né? Quase a metade, ou pode ser a metade só de farinha com açúcar, farinha de mandioca. Sou muito fã da farinha de milho no leite, não. Gosto mais da farinha de mandioca. Aí eu colocava a metade de farinha com açúcar e vai lá no curral e...
1: Trem doido!
0: É ou não é bom, gente? Só que açúcar, agora eu tô agradecendo, né? É, mas só farinha também não vai. Também não tem a fazenda pra ir lá? Cadê a mimosa? Vem cá, mimosa! Aê, mimosa! Vambora! Vambora trabalhar! Nosso WhatsApp continua à sua inteira disposição, 62 é o nosso DDD. Nosso número é o 984808453, né? Voltando a falar do amigo, deixa eu mandar bom dia pra ele, pro Orlei Lagares, Rancho Dallas, né? São Miguel do Araguaia. Bom dia, Orlei. Obrigado sempre, viu? Maria Divina, como é que está você, amiga? Tudo bem? Como é que tá a turma boa aí da Pedreira Araguaia, São Miguel do Araguaia? Um bom dia muito especial pra todos aí. Eu tava até vendo, né? É, novamente os melhores do ano lá de Itapaci, com o amigo Douglas Faria, comunicações e eventos, Aline, né? Douglas e Aline, é verdade, é verdade. Um bom dia, tá chegando aí os melhores do ano, lá de Itapaci, mais uma edição, e os proprietários lá da Pedreira de Itapaci vão estar presentes mais uma vez. Merecidamente, né? Merecidamente. Exatamente. Fazem um trabalho bem feito, né? Então merecem ser lembrados aí nos melhores do ano de Itapaci. Parabéns a todos da Pedreira de Itapaci, né, Maria Divina? Bom dia, tá? Vanderlei do Pedregal. Bom dia pra você, Vanderlei, tá? Manda bom dia pra filha Jéssica no Residencial Brasília. A todos nosso abraço e bom dia. Orlando Cacheta tá lá no Corumbá. Orlando, essa mimosa aí vai dar um leitinho bom, hein? Olha só, rapaz. É o Ubro que fala, né? É. Pra quem não entende o Ubro, peito da vaca. Peito da vaca. Pronto, dê jeito, né? E aí dá leite, menino. Olha que beleza. É a mimosa do Orlando Cacheta lá no Corumbá. Elizabeth de Lusiânia, bom dia Elizabeth, um abraço a você e família, já visualizou o status da Serra Dourada aí? Hã? Já encontrou? Hã? O vídeo do Pimentinha, e hoje eu tô a caráter, né? Eu gosto, botina, chapéu, eu gosto, eu gosto. Bom dia também aqui, meu amor Janaína de Carvalho, tá em casa trabalhando, feliz da vida. Cadê a Val? Não chegou ainda não para ajudar aí, meu anjo? Beijo para você, meu bem. Bom fim de semana para nós, né? Tá, obrigado. Vamos falar de quem aqui, meu amor? O Divininho da Lotérica, lá de São Simão. Pensa num cara arrumado também, gente boa. Tive lá na casa dele. É, com o Zé Prochoca. Mora de frente o

Zé Prochoc, agência lotérica aí de São Simão, um abraço. Inclusive, ontem eu recebi uma notícia ruim, né? Triste, né? Aquele senhor que houve a explosão na rodoviária lá de São Simão, né? Ontem ele, parece que foi ontem mesmo, infelizmente, estava internado, não aguentou e veio a óbito, né? Na explosão ele acabou ficando com grande parte do corpo queimado, ele estava lá no momento da explosão, infelizmente, né? Perdeu a vida lá trabalhando, né? Lá na rodoviária de São Simão, fica aí nossos sentimentos a familiares e amigos aí desse senhor que foi para a glória. Elizabeth de Montevidil, bom dia para você, Elizabeth, para todos de Montevidil, especial também, tá? Cinderley e toda a equipe Supermercado Martins em Montevidil e também Rio Verde. Muito obrigado a todos, tá? Bom dia, Cinderley, aquele abraço do seu amigo irmão Pimentinha. Cláudia, Claudinha lá de Itapaci, do Caldo de Cana e Pastel. Bom dia para você também, Claudinha. Obrigado sempre, viu, pelo carinho, pela amizade. A Luciene de Caiapônia também nos envia mensagem nesse momento. E eu te agradeço, bom dia. Bom dia, Orismar da Saneago, lá de Crixás, a esposa Patrícia. Filhos Samuel e Samara. Meu abraço a todos, bom dia. Gleibe Alguincheiro, apaixonado de Caiapônia. Meu abraço a ele também, toda a família, todos de Caiapônia e região. Onde eu abraço também a Gleide Vieira do Cred Fundiário Torres. Todos aí, meu abraço. Bom dia a todos vocês. Amigo Geraldo de Caldas Novas. Ô Geraldo, quanta honra, viu? Muito feliz, né? Eu ainda não visitei o nosso estúdio novo, zerado, mais novo estúdio da Serra Dourada, na cidade de Caldas Novas, 90,7. Alô, pessoal de Caldas Novas, bom dia a todos vocês. Caldas Novas, Rio Quente, Morrinhos, Mazargão, né, e toda a região aí, Piracanjuba. Bom dia a vocês, tá? Sintonizando Serra Dourada, Caldas Novas, estúdio novo, tudo arrumadinho aí. Sempre uma honra. Qualquer dia desse estarei aí em Caldas Novas visitando nosso estúdio, nossa nova equipe aí, marcando presença, locutores, representantes comerciais, secretária e muito mais. Não é verdade? Então tá certo, crescendo nos quatro cantos de Goiás, a rede Serra Dourada, e a gente fica muito feliz por fazer parte desse timaço há quase 30 anos, né? Pimentinha já a caminho de 28 anos de Serra Dourada, graças ao nosso bom Deus. 16 minutos faltando para 7, vamos recordando com João Mineiro e Marciano, medos e beijos.

6:48. Não era para ser assim. Saudosa, inesquecível, Marília Mendonça, Serra Dourada, despertando Goiás, despertando o Brasil. Bom dia.

0: Ô, Pimentinha, meu sósia, é o Paraná, querido. Tô curtindo aqui também o Café com Leite na Rede Serra Dourada. Essa rádio é boa demais.
1: Ô, meu sósia. Então vamos lá pros corações mais apaixonados e sertanejos desse planeta Terra. 5 minutos faltando para 7. Roupa Nova, interpretação de Chico Rei, Paraná, hein? Volta pra mim, bom dia.

Um minuto faltando para 7. Às 7 você já sabe, né? Horário eleitoral gratuito, né? 10 minutos. João Paulo e Daniel, Mil Loucuras de Amor. Bom dia.

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0: E a bichanhada sorta na manhã de sabadão, 10 de outubro, 7 horas mais 11 minutos, nós estamos de volta, reta final do nosso Café com Leite. Pimentinha vai te fazendo companhia até as 8 horas da manhã, tá certinho assim, minha gente? Então tá bom. Tem que ser da manhã mesmo, né? Porque se falasse pra mim ficar aqui até as 7 da noite, aí não, né?
1: Vixe!
0: Aí não. 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

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E eu recebo o bom dia do amigo Flávio Gomes de Itapaci. Obrigado, Flávio. O Roberto Santos, lá de Luziânia, no bairro Rosário. Bom dia. O José Gomes, bom dia pra você. Lá direto de Minaçu, manda bom dia também ao Cadu, tá mandado. Jerusa, de São Paulo. Oi, Jerusa, como é que está você? Tudo bem? Bom dia. Cici, o pintor gente boa da cidade de Iaciara. A Celinha, de São Simão. O Edmar, é o Ed, né? Ed Arte, de Cocalzinho, de Goiás. Meu abraço e bom dia. Bom dia também aqui na Fazenda Posse, em Orizona. Marquinhos Veloso e Luzinete Veloso. Bom dia. Aparecida é de Santa Vitória, município de Santa Vitória, Chaveslândia, né? Chaveslândia é município de Santa Vitória, Minas Gerais. Tiago de São Simão, bom dia. Idalina de Cristalina, bom dia. Sansão, pintor apaixonado de Montevidil, bom dia. O Marcelo Padeiro, gente boa de Nova Iguaçu, bom dia. Amigo Natal e família em Orizona, bom dia. Alberto é de Itarumã, bom dia para você, Alberto e família. Bom dia também o Léo Cid Artuzin, na Fazenda Jatobá, em Itapaci. O Lourival também é de Itapaci, bom dia. Valdeir é o motora do caminhão da coleta em Itapaci. Bom dia aos filhos Paulo Ricardo, Anitta Maria e Davi Teixeira. Bom dia. Hamilton em Cocalim, no Mato Grosso, bom dia. José Ribamar e família em São Miguel do Araguaia, muito obrigado, bom fim de semana. A Linda Bastos é de Iaciara, são 7:15, Linda, bom dia. O Novinha, Juliano, Sávio, Murilo, Samuel, Fernando e o Davi Lucas. É Fazenda Sorocaba, Sorocaba em Novo Planalto, Pimentinha, bom dia, não dá nó na língua não. Ismael de Cristalina, meu abraço e bom dia. A Cristiana de São Miguel do Araguaia, a Mari de Cristalina, bom dia. Dreges Márcia, bom dia, Márcia Dreges de São Simão. 7:16.

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Alan, saudoso, inesquecível Aladim. 7:17 agora.

Serra Dourada, essa canção é linda, né? Vanderlei Benatti, que o diga, meu amigo irmão Vanderlei Benatti, da nossa querida e abençoada Cristalina, ali gosta, menino. Ô Vanderlei Benatti, um abração pra você, o meu bom dia muito especial pra você, pra toda a família e amigos aí de Cristalina e toda a região, tá? Muito obrigado sempre pela amizade, pela consideração, e é isso aí, né, gente? Vida que segue, a hora certinha, são 7:27, e a música sertaneja vai pedindo passagem. Limites da Paixão, Os Meninos de Franca, Jean e Giovanni. Bom dia, bom sábado, bom fim de semana e um bom feriado, hein?

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0: 7h36, é a hora certinha, eu disse, repito, 7h36, é sabadão, é sábado especial, é final de semana, é feriado prolongado, segunda-feira, que beleza, então vamos lá? 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
2: Valeu demais, meu compadre Zé Edson, comadre Lídia. Aquele bom dia especial do Pimentinha. A hora certa, minha gente, amiga, muito bom dia, são 7h40, daqui a pouquinho ela chega. É Grazi Tavares para comandar o Manhã Show no seu rádio.
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2: Nós precisamos conversar, decidir o que vai ser, se é uma briga de momento ou separação. Essa mesmo eu errei a letra. Ah, frente a frente. A saudade gostosa na interpretação de Mato Grosso e Matias no Café com Leite da Serra Dourada. 20 para as 8.
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0: 13 minutos, digital pulou. Agora 12 minutos faltando para as 8, tá? Vamos dar mais uma passadinha no nosso WhatsApp. Mais uma vez mandando um bom dia especial para todos os integrantes do grupo Amigos da Serra Dourada, tá? A todos vocês, nosso abraço, bom dia. Bom dia também o Lázaro em São Simão, todos da Água API. A Dona Lúcia e Josias em Chaveslândia, Minas Gerais. A Cláudia Cunha de São Miguel do Araguaia, bom dia. Bom dia Marlene família. Tudo bem aí, Marlene? Obrigado. Marlene é de São Simão também. A Jaqueline Silva, não me recordo a cidade da Jaqueline.
1: Oi, bom dia. Meu nome é Ana Kelly, sou daqui do Bairro Santa Clara. Quero mandar um beijo para minha mãe, Jaqueline. Quero mandar um beijo para o meu pai, Tolentino. E quero mandar um beijo para minha irmã, Ana Letícia.
0: Gente, mas que coisa mais linda. Que princesinha da voz linda. Um beijo para você, princesinha, viu? Para toda a família, um bom fim de semana, um bom feriado. Você fala bonitinho demais, demais, demais, viu? É. Edilson José de São Simão, aquele abraço, bom dia. Silvani de Caiapônia, muito obrigado, bom dia. Amiga Marlene Pereira de Itapaci, tá tudo bem aí, Marlene? Bom dia. O Leandro Sítio Olhos d'Água em Caiapônia. Ulisses Soares de Cocalzinho de Goiás. A Eliane Paula lá de São Miguel do Araguaia. A Antônia Campos de Iaciara, que bacana, obrigado todo o estado de Goiás. O Marcelo de Cristalina. O Mauro lá da Maniratuba, né Mauro? Um abraço a todos, tá? A Zaida de Cristalina, meu abraço, bom dia. O Elque Santos é do Buriti Bravo lá no Maranhão, bom dia. O Alberto Henrique lá de Rio Quente, Alberto. Oh, que coisa boa, bom dia. Ô, Débora, tudo bem, amiga? Tá em Mundo Novo, bom dia, tá? Bom dia também, Pérola de Crixás, bom dia pro Eliomar, conhecido por quê? Gordurinha, então tá certo, Gordurinha, bom dia. Bom dia, Marquinho, no Hospital das Bicicletas, Marquinho e Leidiana, lá de São Simão, né? Orizona é a Jane e o Geraldo, Fazenda Alegrete. Bom dia, Jane, bom dia, Geraldo. A Neide de São Simão também conosco, bom dia. A Maria Pereira, né, Maria Pereira? Não sei qual a cidade, mas muito obrigado, bom dia. Lucimar de São Simão, amigo Pimentinha, bom dia Lucimar, obrigado, viu? A Nelita de São Miguel do Araguaia, Mirelle de São Simão, bom dia, um abraço a todos vocês, tá Mirelle? Fátima também de São Simão, meus agradecimentos. O Paulo César de Morrinhos, obrigado Paulo César. Messias, Messias da Ambulância, Fazenda São Paulo, amigo irmão de São Miguel do Araguaia, bom dia. A Valda Moreira de Cocalzinho de Goiás, bom dia. Jorge Tavares em São Bartolomeu, Maria Divina de Cristalina, Júlio César de Tarumã. Ô Gesley e todos de Cocalzinho de Goiás, grande Gesley, abraço do Pimentinha. Jovelino de Minas muito obrigado, a Carmen Lúcia de Araguaçu no Tocantins, o Eusébio de Santa Terezinha de Goiás, bom dia, o Luiz Fernando de Joviânia, o Daniel de Caiapônia, bom dia, meu abraço a todos vocês aí, tá, muito obrigado, Orlando Rodrigues, comunicador de Várzea Nova, Bahia, bom dia para a esposa Ana Inês, muito obrigado. Deus abençoa vocês aí, tá? Carlos Roberto, é o Branco, famoso Branco. A esposa Rosália, meus amigos da Querência no Mato Grosso, bom dia. Zé Vaqueiro de Cristalina, Aureliana de Caiapônia, Senir Elias da Maniratuba, Edilene Moreira de Cristalina, Odilon e Lurdinha, bom dia. Valda também em São Miguel do Araguaia, a Edinalva Alves de Itapaci. Bom dia, Aparecida de São Miguel do Araguaia, o Luiz de Domiciano Ribeiro, também bom dia. 8 minutos faltando para as 8, daqui a pouco manhã show, às 8 em ponto com Grazi Tavares. Os Cowboys

0: Já acabou o café com leite, eu não acredito.
1: E é verdade, final do café com leite, mas tem bom dia pro amigo piloto. Piloto é de São Miguel do Araguaia, o amigo Gesmiel. Alô, Gesmiel, alô, piloto. Aquele abraço do Pimentinha. Esse cara aqui é do trio, ó. Pensa num trio sensacional em São Miguel do Araguaia. Um cara carismático, prestativo, tá? Foi uma honra estar do seu lado, viu, Edu? Cantor apaixonado e gente boa. Ao lado da esposa Jaqueline, aniversariante de hoje. Jaqueline, bom dia, parabéns, tá? Que Deus te conceda sempre saúde e vida longa. Ao lado do seu querido esposo Edu, que é uma simpatia de pessoa. Bom dia pra vocês e feliz aniversário, viu, Jaqueline? E obrigado sempre, tá, Edu? Sempre à disposição, Pimentinha, viu, irmão? Sérgio da Reciclagem de São Miguel do Araguaia, um abraço a você e família, bom dia. Vera, Helena, Divino, essa turma boa aí de Caiaponha, meu abraço, muito obrigado, bom dia a vocês, tá? Muito obrigado sempre, sempre. A União Agropecuária de Crixás, Simprim, famoso Romário e toda a família, bom dia. Bom dia também lá no Simprão, Robson e família, né? Um abraço a vocês aí do Simprão, bar e restaurante também de Crixás. Meus amigos, Maurão, eletricista, bom dia, Neguinho do Açougue, família, no Bar dos Amigos, em frente o Neguinho do Açougue aí também, abraço a vocês, obrigado pela amizade e pela consideração de vocês, tá? O Frederico, Titã Engenharia, vereador da cidade de Crixás, também recebe o meu abraço, meu muito obrigado, Edinho da Serralheria, gente boa demais, um abraço a ele também, enfim, a todos vocês, a Vânia de Cristalina, tudo bem, né, Vânia? Obrigado a você e a toda a família, tá, Vânia? Sempre uma honra tê-los como amigo, tá? Gente, eu tô indo embora. Raimundo Milhome de São Miguel, a Maria Amélia de Cristalina, o Wilton de Crixás. Bom dia também aqui, Adriano de São Miguel, um abraço. O Dídimo Paulo também, bom dia. Alair José de Minaçu, Osmarina de Minaçu, bom dia. Edna de Uirapuru, bom dia. Creuza com R, amiga Creuza, lá de Itapaci, bom dia, Creuza com R. Wagner de Cristalina, comitiva do Botecão, bom dia. Marcela de Cristalina, Maria Aparecida de Lusiânia, Selmir de Nova Glória, Edson de Unaí. A todos vocês, gente, meu abraço, a minha gratidão, muito obrigado. Segunda-feira no feriadão, 12 de outubro, estaremos de volta aqui. Dia das Crianças, Nossa Senhora Aparecida, né? Então tá bom. Fiquem todos com Deus, vem aí Grazi Tavares, tá? Ao nosso Senhor Deus Todo-Poderoso e seu Filho Jesus, toda honra e toda glória. E lembrem-se, tudo, mas tudo posso naquele que me fortalece, porque o Senhor é o meu pastor e nada me faltará. Que Deus cuide de vocês como Ele cuida de mim. Tchau Goiás, tchau Brasil, subindo e até segunda, se Deus assim permitir.

Oi, tudo bem? Excelente manhã de sábado pra você, um maravilhoso final de semana. Nosso Manhã Show tá começando, então vem comigo que aqui só tem coisa boa.

0: E aí, tá tudo bem com você? Começou bem esse final de semana por aí? Eu espero que sim, viu? De verdade. Desejo que você tenha um final de semana abençoado, recheado de coisas boas pra você e pra sua família. 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
0: Abrindo o nosso Dose Dupla com Rick Martin, Luan Santana, 8 e 2. Bom dia.

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2: Chegando mais um Dose Dupla, agora a vez de Zezé de Camargo com um vestido de noiva. 8 e 9, bom dia.

0: Apaixonada por Goiás, 8h16, bom dia.
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2: Bom dia, pra você bebê, pra você mamãe, papai, titia, vovó. É sábado, 10 de outubro, hein? Estamos aqui com a graça de Deus, vivendo os últimos momentos da lua minguante, porque às 12h50 ela se torna nova no signo de Libra, beleza? Agora, Camila Ravanelli, aquariana, e o horóscopo do seu signo. Bom dia mesmo, Camila.
3: Bom dia mesmo pra você, João, pra você, nosso ouvinte. Sábado, hein? É sabadão, dia 10. E outra, sabadão assim com uma carinha de feriado prolongado? Tá assim pra você? Tá trabalhando? Como é que tá o sabadão? Conta aí pra gente. E claro, eu já agradeço a sua companhia e vamos pro que interessa. Vamos com o horóscopo do João Bidu. Alô, você do signo de Áries! Hoje a companhia de pessoas queridas anima e traz benefícios nos relacionamentos. No trabalho, empatia facilita tarefas e oportunidades. No amor, o seu entusiasmo encanta, mas atenção à oposição de Vênus e Marte à noite, que pede cautela com brigas. Hoje a sua cor é violeta e os palpites são 30, 3 e 18. Alô, Touro! Hoje você ganha energia para cumprir as suas tarefas com foco, graças à lua nova. É um bom momento para organizar o lar sem se sobrecarregar. No amor, o ciúme pode aumentar à noite, levando a conflitos se não houver controle do apego, tá? Um ex pode dificultar as suas novas possibilidades amorosas. Sua cor é goiaba e os palpites para hoje são 51, 37

0: Geminiana, geminiano, hoje a lua nova reforça sua sorte e destaca a sua comunicação. Use as redes sociais para fortalecer contatos e matar a saudade, hein? Com Vênus e Marte em conflito, tenha cuidado com o corpo. No amor, prepare-se para muitos encontros com bom diálogo e diversão na vida 2. Sua cor é verde, os palpites para hoje são 44, 15 e 6.
1: E tá na hora da sua participação, seu recado aqui no nosso WhatsApp 629-8480-8453. Um bom dia para Maria Amélia, que tá em Cristalina, já ligado. Wilton em Crixás, beijo, bom dia. Raimundo em São Miguel do Araguaia. José Davi, a esposa Vânia Tavares, estão em Cristalina, já participando aqui da promoção. Boa sorte. Jaqueline Silva, beijo para você, um bom dia. Cláudio, meu amigo.
2: Bom dia, graças a você,
1: graças. Tudo bem?
2: Passando para desejar um ótimo sábado, um bom final de semana.
1: Obrigada,
2: e não deixar
1: nós
2: de ouvir essa linda voz.
1: Eita.
2: Maravilhosa sua. Todos os dias. Para legal o Manhã Show. Sem
1: adoro
2: você, essa rádio não seria nada.
1: Oh, meu Deus do céu!
2: Tudo de bom, galera. Bom dia.
1: Bondade
2: você
1: sua.
2: É nota 10.
1: Isso é bondade sua, Cláudio. Um beijo para você. Obrigada pelo carinho e a companhia de todos os dias, tá bom? Final de semana incrível e pra toda a família. Heraldo.
3: Bom dia,
1: opa.
3: Graças Tavares, como é que você tá, Graças?
1: Eu tô
3: tudo
1: 10,
3: bem?
1: Graças a
3: tudo
1: Deus.
3: Tá tudo bom, graças a Deus.
1: Que bom.
3: Final de semana abençoado pra todos nós.
1: Amém.
3: Solzinho, Graças.
1: Daquele
3: tá
1: modelo.
3: Um pra cada um, viu?
1: Xiii.
3: Graças, quero mandar um alô para meus vizinhos Zé Nativo e Leila, Luciene Batista, também para seu Salomão e Dona Geralda, lá em Cristalina. Tá bom, Graças?
1: Combinado.
3: Serra Dourada, apaixonada por Goiás.
1: Um abraço pra você, Heraldo, pra toda a família, bom dia. Eva Ferreira tá em Caiapônia já participando, ligada com a gente. A Sandra em Lusiânia, um lindo amanhecer por aí, menina, um beijo. Ivanilto, bom dia.
4: Bom dia, Graças, bom dia. Bom dia, Serra Dourada. Que Deus abençoe vocês.
1: Amém.
4: Uma locutora do Brasil.
1: Ai, meu Deus.
4: A voz bonita.
1: Eita.
4: Que Deus te abençoe, Graças, pela
1: Amém.
4: Voz maravilhosa que você tem.
1: A todos nós.
4: Eu desejo pra você um bom dia de sábado.
1: Obrigada pra você também, viu, Ivanilto? Obrigada pelo carinho. Abração pra toda a família em Crixás. Ulisses está em Cocalzinho, mandando abraço pra irmã Michele, que tá ligada com a gente, né? Um abração aí pra toda a família, pra todos aqui da rádio. Tá pedindo música Dose Dupla aí com Maiara e Maraíza, é isso mesmo? Beijo pra você. Obrigada aí pela companhia, tá bom? Leidiana em Itapaci já participando também. Pedrinho em Curral de Dentro, tá ligado com a gente. Deixa eu ouvir o recado dele. Uai, bom dia.
5: Alô, Graças, bom dia, minha amiga.
1: Opa!
5: Locutora, voltei, viu? Sua rádio é boa, o programa você é bom. Eu tô bom de manhã aí, viu?
1: Você tava sumido,
5: hoje aqui, manda
1: menino.
5: Alô pra mim. Manda outro alô pra mim aí, manda uma música pra mim do Leonardo, Trem Que Vai, né? É, parabéns a todo mundo da rádio em Serra Dourada, essa rádio, a melhor rádio do Brasil pra mim, né? Sou seu fã, né?
1: Obrigada. Pedindo
5: a rádio Curral Dentro, né? Isso aí, Graças, é, agora tem que pensar bem pra quem a gente vai votar, né? Falou bem, saiu bem aí, viu?
1: É isso aí, um beijo pra você, viu, Pedrinho? Abração aí pra toda a turma Curral de Dentro, Minas Gerais, ligado com a gente. Abraço pra todos os mineiros curtindo a Serra Dourada sempre. Bora de música? Daqui a pouquinho eu venho com mais recados. Enquanto isso, você participa, manda seu alô, seu bom dia pra quem você mais gosta. 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No próximo sábado já começa o sorteio.
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1: Chegando Gustavo Lima, 8h22, bom dia.

0: Dose dupla com Gustavo Lima, foi fiel, 8h28, bom dia.
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3: Olá, Sandes, muito bom dia. Chegando por aqui com a nossa primeira quentíssima do Mundo 10 Celebridades. E agora a gente começa aqui as quentíssimas sobre um casamento. Pois é, será que agora sai mesmo esse casamento? Eu tô falando dela, da Maraísa, da dupla com a Maiara, que voltou a falar sobre subir ao altar com Fernando Mocó. Durante uma conversa com a dermatologista, a cantora deu a entender que a cerimônia pode estar mais perto do que nunca. Pois é, e ainda brincou que a novidade ia sair antes de sites de fofoca. O casal já terminou, voltou e adiou o casório. Agora a pergunta é, será que dessa vez o buquê vai voar mesmo? Pois é, gente, parece que sim, porque já está circulando nas redes sociais a data desse casório. Será em janeiro de 2027, ou seja, tá bem pertinho. Tomara que até lá o casal não invente nenhuma briga, né? A gente segue daqui na torcida e sempre prosperando aí pelo amor. Seguimos, já tô de volta com outra quentíssima.
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0: Acerte a hora, 8h29, bom dia pra você.
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1: Chegando Panda em Dose Dupla para você, 8h35.

Eu vou contar para vocês o que vai acontecer no capítulo deste sábado da novela Nobreza do Amor. Omar atinge Jendal e Tonho impede o turco antes do golpe fatal. Jendal ordena que seus guardas prestigiem Omar e Tonho, que conseguem fugir. Onildo é convidado para ajudar a Jendal. Álica se irrita com a atitude impulsiva de Omar e afirma que o amigo estragou a fuga de todos. Salma pede notícias de Omar a seus amigos e Ana Maria. Severino diz a Mirinho que descobriu o esconderijo de Álica e Tonho.

0: 8453. Tiago, bom dia.
1: Oi, Grazi, bom dia, bom dia.
0: Tudo bem?
1: Dose dupla.
0: Exatamente.
1: Eu queria ouvir na voz de Bruno e Marrone. Grazi, um ótimo final de semana para nós.
0: Amém.
1: Um ótimo feriadão também, né? Que todos fiquem em paz com Deus, né?
0: Amém.
1: Que Deus nos abençoe. Beleza, Grazi? Ótimo dia para nós.
0: Obrigada, Tiago. Abração aí para toda a turma em São Simão também com a gente. Um bom dia, um final de semana incrível. Marquinho, também São Simão, tá mandando alô pra turma lá no Hospital das Bicicletas, ele, a Leidiana. O Fábio, conhecido como Fabão Vascaíno, na Rua 7. E um beijo pro Marcelo lá na Arte Mídia também, ligado. Deus Oride Leite, tá em

0: dividiu já participando com a gente, um bom dia. Minha amiga Antônia Campos está em Assiara, um sábado incrível e abençoado para você. E tudo que de bom existe, desejo para você, para alegrar as nossas manhãs. E às vezes, algumas manhãs, ameniza também a minha dor. Obrigada e que Deus te abençoe. Beijo, flor do dia. Ô, minha amiga, amém. Um abração para você, um sábado maravilhoso por aí, tá? Tudo de bom. Gil Capalazzo em São Simão, também já se inscrevendo aqui na promoção, boa sorte. Ana Barbosa em Cristalina, beijo, bom dia. Meu amigo Boca, fotógrafo, tô esperando seu recado, Boca. Um beijo para você, se apagou, uai. Zé Vaqueiro tá em Cristalina, mandando um abraço, um bom dia para todos. Você tá bem? Eu tô ótima, graças a Deus. Obrigado por perguntar, tá, meu amigo? A Pedra em São Simão, já participando também da promoção. Selma, bom dia.
1: Fazia muito tempo que eu não escutava você.
0: Por quê, menina?
1: É porque aplicativo não funciona bem aqui. Eu moro numa... Eu vivo numa roça, né?
0: Certo.
1: Então, é muito baixo.
0: Entendi.
1: O rádio pega, mas estava com problema. Agora arrumou o rádio.
0: É?
1: De novo. Tô te escutando.
0: Ah, que coisa boa. Fico feliz que tenha dado tudo certo por aí, que você tá ouvindo a gente, viu, Selma? Seja sempre bem-vinda. Zuleide, bom dia.
2: Bom dia, bom dia. Grazi Tavares, aqui é Zuleide Paracatu. Nós gostamos muito do seu programa, Grazi.
0: Bonitinha.
2: Continua sendo essa mulher maravilhosa, com essa voz linda e limpa que você tem.
0: Ai, meu Deus.
2: Parece uma música boa pra nós de Renan e Raí, minha gata.
0: Um beijo pra você, Zuleide, pra toda a família em Paracatu. Obrigada pelo carinho e a companhia, tá? Ismael, graças a... Bem, eu tô bem, graças a Deus. Que tenhamos um ótimo sábado. Manda um alô pra nós aqui na Fazenda Rio Branco, em Cristalina. Dona Dirce, professor Isley e Anezão Pereira. Também hoje acontece a... É a terceira pescaria dos amigos em Cristalina. O Garrafão, Calango, Natan, Matheus, Rafael, Leonardo... Kiko, Gustavo, Micael, Zin, o Clécio, Romenito, Alexandre Seque, o Divino. Tudo de bom para nós. Manda alô para os ouvintes. Um abraço para vocês. Terceira pescaria dos amigos em Cristalina. Coisa boa. Festança boa por aí. Aproveitem bastante o final de semana. Tem mais recado chegando? Oi, Graça. Tudo bem? Estou usando o telefone da minha amiga para pedir um dose dupla com Henrique e Juliana, oferecer para minha amiga Cláudia. Sou Adriana, do bairro Lustosa, em Cristalina. Um abraço, seja sempre bem-vinda. A Cláudia, lá no bairro Cristal, também ligada com a gente, né? Dona Lúcia, bom dia.
3: Bom dia, Grazi, minha amiga. Tudo bem? Como é
0: tudo
3: que você
0: bem?
3: Está? Tudo bem com você? Uma ótima manhã, abençoada de sábado para você.
0: Obrigada.
3: Bom final de semana para você, Grazi.
0: Amém.
3: Uma deolozinha para toda a minha família. Para meus amigos que são Bel Lavadeira, Vandete, Boca Fotógrafo, Gleide do Guincho, Vânia lá na Fazenda Curiango, para Delbrinha, para Anitta, para Camila, para seu Josinho e para todos os ouvintes que estão ligados. Eu vim no Dose Dupla, tá? Com Deus
0: tá
3: aí, você adora devolver.
0: Beijo, Dona Lúcia, abração para você e para toda a família aí também, Chaveslândia, ligado. Célia Maria, em Cristalina, já se inscrevendo, mandando um bom dia abençoado para todos os ouvintes dessa rádio maravilhosa. Grazi, eu ouço você todos os dias, viu? Me coloca aí na promoção, já tá concorrendo, boa sorte. Bora de música, daqui a pouquinho mais recados. Dose Dupla. Essa é uma viagem no tempo, pro ano de 1983, com o hit Menina Veneno, 8h46.

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3: Bom dia. Bom dia, minha amiga Grazi. E a todos os ouvintes da Serra Dourada FM. Que prazer estar com você, fazendo parte dessa história. E eu hoje, mais um dia, hoje é sábado de muita energia positiva, grande Grazi.
2: Ah, maravilha. Maravilha. Assim que tem que ser mesmo.
3: Então você imagina só. Você olhar para frente assim, um domingão para descansar. E a segunda-feira de extra para você, um feriado. É muita coisa boa esse final de semana, né,
2: 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Tá com um gostinho diferente, uma cara diferente esse final de semana, não tá?
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2: Certo.
3: Então, esse é o motivo. A gente fez mais promoção ainda para fazer a diferença.
2: Descanso
3: então, tá
2: merecido,
3: recado,
2: né?
3: O pessoal tá tomando café aqui. E hoje, sabe quem tá aqui comigo especialmente?
2: Quem? Me conta.
3: A minha neta. A minha neta, pra quem sabe, ela também já tem aquele sangue do vovô, sabe? Aí tem aquela história toda. Eu pego e falo pra ela assim, ligo pra ela, né? Ah. Aí eu falei, a linda do vovô. E ela tá vindo com todo gás. Aí agora eu falei assim, ó, Ellen, a partir de sábado, quando eu estiver aqui na resenha, pra você sentir como é que é essa vida de empresário, essa coisa toda. E ela tá andando comigo o tempo todo. É, o nome dela é Ellen. Ela vai falar um bom dia especial pra você.
2: Que
3: pela
2: gracinha.
3: Feira. Bom dia!
4: Bom dia!
2: Oi, Ellen, tudo bem com você?
4: Tudo bem, tudo jóia.
2: Seja muito bem-vinda à Rede Serra Dourada. Como é que é ser neta do Zé Edson? Ele é gente boa mesmo?
4: É muito gente boa, uma pessoa incrível.
2: É um vovô muito legal?
4: Muito legal.
2: Ah, que bacana.
3: Manda figurinha pra ela, manda figurinha a noite toda, aquela figurinha de... É, a música, eu faço música pra ela, mando pra ela.
2: Que
3: falo
2: bonitinho.
3: Pra ela. E aquela cobrança, né? Fala assim... É, acho que... Agora eu que vou fazer a pergunta pra ela. É difícil ser neta do Zé? A cobrança é grande?
4: Mais ou menos.
2: Mais ou menos? Quantos anos que ela tem, Zé? Quantos anos você tem, Ellen?
3: Agora, aquela que eu te falei, a diferença do seu dia de aniversário pra dela, que é a diferença, acho que 5 dias que eu falei,
2: sim.
3: Ela vai fazer

0: 13 anos.
1: Nossa, que coisa mais gostosa, coisa mais boa.
0: E interessante, Graça, que eu gosto de contar muitas histórias, assim, para as pessoas que... É, acaba que seja motivacional, né? Quando eu tinha a idade dela, eu já pensava assim, eu já sabia o que eu queria. Só que eu pensava assim, eu quero ter um comércio, mas com a minha gestão. E ela ontem, eu fui lá na loja delas, né? E ela já escreveu, ela tem os acessórios, aí colocou lá, ela e Marla, assim, com aquela adesivinha. Então, você já vê que a pessoa já tá no sangue.
1: Com certeza.
0: Então, por isso que eu quero muito ter o espelho para ela. Então, assim, você fala pro seu, você vai fazer o que você quiser fazer, mas faça bem feito. Então, uhum, é isso que eu queria que ela vinha andar comigo aqui no atacado, para entender o que é uma gestão, ser responsável com as pessoas. Então, esse é o legado que eu quero deixar. É a única coisa que a gente pode fazer diferente para entender. Então, assim, Deus marca as coisas tudo na hora certa. Ela está aqui comigo, está super feliz. E eu passar essa experiência de vocês, o quanto que é bom a gente estar fazendo o que a gente gosta e trazendo o que eu quero sempre mostrar para ela, isso aí. Continuar fazendo as coisas para as pessoas, ter exemplo para as pessoas que precisam e ajudar, fazer a diferença. Esse é o legado que eu quero deixar para ela aqui em vida e para vocês que me seguem para acompanhar. É uma história nova, então eu quero implantar esse sistema de criança aqui dentro do mercado, 3 até 20 anos, 12 anos, para que as pessoas saibam que o atacado foi feito para todas as tribos.
1: Com
0: principalmente
1: certeza.
0: Eles que fazem a nossa diferença, né? Gostou, dona Ellen?
2: Gostei.
1: Que bonitinho. Melhor ensinamento, hein?
0: Na vida real, né? Eu falo pra ela, não é? Você não vai fazer nada disso, você vai andar comigo. Você vai aguentar quantos metros nós vamos andar durante o dia hoje.
1: Muito bom.
0: Obrigado, Graça, pelo carinho. Bom final de semana pra você.
1: Obrigada.
0: Bastante. E a semana que vem, a gente vai fazer uma semana aí, no mês de novembro, eu vou contar muita história, e ela vai estar participando ao vivo comigo.
1: Combinado.
0: Que é um dos nossos projetos também. Obrigado, Graça, bom final de semana, e valeu!
2: Brasil!
1: Que linda, gente! Um beijo pra vocês, Edson, pra Ellen também, essa fofura, pra todas as crianças, adolescentes que estão aí ouvindo a gente. Um feliz dia das crianças, né? E que a gente possa aprender com os bons exemplos como esse. Bom dia, abração pra toda a equipe do Atacado. Falou, tá falado! Rede Serra Dourada, apaixonada por Goiás. Obrigada pela companhia, pelo rádio ligado. E vem comigo que aqui só tem coisa boa.

0: Fortaleza. Muito obrigado, galera.
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Câncer. Hoje sua atenção aos assuntos domésticos se intensifica com boas possibilidades de compras e momentos de nostalgia com a família. No financeiro, evite gastos excessivos na diversão. No amor, a possessividade pode dificultar aproximações, então ó, prefira programas caseiros e controle o ciúme. Sua cor do dia, azul claro, e os palpites são 53, 14 e 23. Leão, neste sábado, priorize atividades sociais, passeios e suas conexões. No trabalho, destaque-se com os clientes e vendas. À noite, conflitos podem surgir na família devido à tensão entre Vênus e Marte. Ceder evita esses conflitos, tá? Sua cor do dia é creme e os palpites para hoje são 5, 44 e 23. Virgem. Alô, Virgem! Hoje as finanças ficam favorecidas. Aproveite o bom astral para reorganizar seus gastos ou receber uma quantia inesperada.

0: madrugada. No bem-estar, atenção à noite devido a possíveis boatos e informações falsas, então evite revelar segredos. No amor, a paquera pode estar lenta. A 2, deixe assuntos delicados para depois. Sua cor é marrom e os palpites para hoje são 33, 17 e 50.
1: Chegando o momento que eu mais gosto nesse programa, que é a sua participação, seu recado aqui no 629-8480-8453. A Juliana Cardoso tá em Minasul, ligada com a gente. Beijo, um bom dia. O Walter, lá em Cristalina, Grazi, manda alô pro Zé Humberto Caçambeiro, pra Marcinha Pinheiro, pro Renatinho também ligado, pra galera da Puxada do Tomate. Um beijo, bom dia, bom trabalho. Adriane?
2: Oi, Grazi, bom dia, tudo bem?
1: Eu tô bem, você?
2: Grazi, tô passando pra desejar um ótimo final de semana.
1: Amém.
2: E um bom trabalho.
1: Um beijo.
2: Abraço, Grazi.
1: Pra você também, um excelente fim de semana. Dona Josefa?
3: Isso não.
1: Oi, minha amiga, você tá boa? Não consegui ouvir o seu recado, depois você me manda de novo, tá? Um dia maravilhoso pra senhora, tudo de bem, tudo de bom. Maria Amélia?
3: Oi, Grazi, que é Maria Amélia, minha amiga, você tá bem? Abraço no
1: tô
3: filho,
1: bem.
3: Meu neto, meu marido João, minha comadre Preta, a filha dela, minha amiga Silésia, todos meus filhos. Sei da Serra Dourada, meus amigos. Deus abençoe o dia de todos vocês. Fico com Deus. Um abraço. Tô aqui mudando, minha amiga.
1: Amém. Um abraço.
3: Mudando pra outra chácara aí.
1: É.
3: Abaixo. Tá indo de uma chácara e indo pra outra.
1: Tá certo.
3: O doutor não é muito bom, não.
1: Vai melhorar as coisas,
3: com
1: né?
3: Deus, que Deus abençoe o dia de todos vocês. Um abraço.
1: Mudança.
3: Bom fim de semana pra todos.
1: Beijo. Um bom dia. Mudança é um trem difícil, né? Nossa senhora. Eu só fizer a conta de quantas vezes já mudei nessa vida, não é brincadeira, Maria Amélia. Você tá doida? Não. Mas assim, quando é pra um lugar melhor, a gente vai com a esperança, né não? Vai dar certo, minha amiga. Um beijo pra você. Leidiane Tomás em Caiapônia, ligada com a gente. Um beijo, bom dia. Marcelo.
4: Bom sábado pra
1: oi,
4: você,
1: meu amigo.
4: Minha amiga, Graça Tavares. Um bom sábado, bom dia, com alegria. Pra você, um bom sábado. E
1: obrigada.
4: Pra todos os ouvintes, os melhores do Brasil. Minha amiga Antônia Campos, Bel Lavadeira, Elizabeth Montevideo, Adriana, Alessandra Rosa, o filho, a Julie e o Lucas Gabriel, seu esposo, Edinaldo,
1: certo.
4: Professor Marcos, minha amiga Marcinha Pinheiro, Maria Laura, todos os ouvintes da melhor programação. E chama que é pressão, hoje tem Vascão,
1: sim,
4: Brasil,
1: sim.
4: Hoje tem Vascão.
1: A gente sofreu,
4: Marcelo. Um abraço aí pro nosso amigo Vascaíno, Fabão Vascaíno. Chama que é pressão, chama, hoje tem Vascão.
1: Eita.
4: Aqui é Marcelo do Vascão.
1: Marcelo é gente boa demais, gente. O único defeito dele, vocês sabem, né? É torcer pra esse time feio. De resto, ó, 10 de 10, meu amigo. Abraço, Marcelo. Falando na Alessandra, tá sumida, né? Abraço pra minha amiga Alessandra, pra toda a turma lá na Fazenda Cedos também ligados. Carlos Daniel?
5: Bom dia, bom dia, bom dia, minha amiga Grazi.
1: Opa.
5: Bota um Zé Neto e Cristiano aí pra nós, ou Henrique e Juliano.
1: Oh.
5: Tô com uma moda pra nós boa nesse sabadão aí.
1: É o que mais tem por aqui, viu, Carlos? Um abraço pra você, bom dia. A Tatiana em São Miguel do Araguaia, lá no setor Bela Vista, também já participando, bom dia. Kennedy tá em Rio Verde, bom dia, menina. Um ótimo sábado, excelente final de semana. Tô aqui te ouvindo, viu, pelo aplicativo. Ó, coisa boa, seja sempre bem-vindo. Quem mais participando? Antônio Carlos em São Simão, já se cadastrando aí na promoção, boa sorte. Meu amigo Wagner.
6: Bom dia, Grazi, aqui é o Wagner da Comitiva Botecão, minha querida. Tô aqui no Pé 3 Bar, ligadinho no Céu Dourado. Vou mandar um bom dia pra você e todos os meus amigos sintonizados. PA3 Barra, Barra Grande, Buriti, oh. Zorofino, Mimoso, Vista Alegre, Presidente Lula, e toda a região cristalina, o Vitória, os companheiros na Rota 050, Poço JK,
1: certo.
6: Companheiro na Tirada do Leite, companheiro nas Fazendas,
1: turma boa, né?
6: Edmar Júnior e o companheiro Pedrinho, e todos sintonizados na Serra Dourada. Simbora,
1: graças
6: a tal boi do homem, que rapaz dura é doce, mas não é mole, ah. Não. Passarinho que não deve nada pra ninguém já tá voando.
1: Tá cantando.
6: Embora, menino.
1: Um beijo, bom dia. E ó, conto com a companhia de vocês aí também, ô Wagner. Na segunda-feira, viu? Feriadão, Dona Grazi aqui ao vivaço. Chegando mais um com Ed Brito e Samuel, 918. Bom dia.

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1: Muito bem, Sandy, de volta com mais uma quentíssima do Mundo das Celebridades. E uma notícia que mexeu com os fãs da música sertaneja. O cantor Renner anunciou que vai continuar nos palcos, mesmo após a morte do parceiro Rick, vítima de um acidente de helicóptero trágico. Pois é, o novo projeto vai se chamar Rick Renner para Sempre, o Legado. A ideia é manter vivas as canções que marcaram aí 4 décadas de parceria. As datas dos shows ainda não foram divulgadas. Uma forma de transformar a saudade em homenagem. Inclusive, a esposa de Renner chegou a publicar nas redes sociais uma foto do cantor ali deitado em casa, em um momento íntimo com a família, dizendo que já ele tá de volta. A gente segue daqui na torcida que o Renner possa, sim, continuar esse legado aí. E com esse lindo projeto também. Seguimos de olho no Mundo das Celebridades. Eu volto já com outra quentíssima.
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3: Acerte a hora, 9:26. Bom dia pra você.
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5: A Liga dos Campeões da Europa retorna na semana que vem após quase um mês de paralisação. É a segunda rodada da fase de liga. Na terça-feira, com transmissão do SBT e que você acompanha através da TV Serra Dourada, direto da Turquia tem Galatasaray e Barcelona. Aliás, a equipe catalã, que estreou na Liga dos Campeões goleando 5-1 para cima do Feyenoord da Holanda. Já o Galatasaray perdeu por 3-1 para o Sporting de Portugal. Outros confrontos de destaque na terça-feira de segunda rodada de Liga dos Campeões da Europa: Atlético de Madrid e Manchester United, Arsenal e Lille, além de Internazionale de Milão e Clube Bruges. Na quarta-feira, tem bola rolando para Manchester City e Paris Saint-Germain, além de Roma e Real Madrid. 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
1: Manhã Show de volta, 9h35, chegando informação em saúde com Sandy Júnior.
4: Meu médico, meu amigo.
5: Quem volta a participar do quadro Meu Médico, Meu Amigo é o infectologista Dr. Boaventura de Queiroz. Doutor, e se o vírus Zika atacar um recém-nascido, qual é a gravidade?
6: O recém-nascido ainda tem algum risco de prejuízo para a parte do desenvolvimento do neurosensitivo, mas não é tão grave quanto durante a gravidez.
5: Doutor Boaventura, como combater o vírus Zika em casa?
6: Através do combate dos reservatórios do mosquito. Então é combater, evitar que haja reservatório do mosquito em todas as possibilidades dentro da casa e de preferência ao redor da própria casa, né? Para que não desenvolva Aedes aegypti dentro daquela residência.
5: Dr. Boaventura de Queiroz, médico infectologista que durante toda a semana esteve comigo no quadro Meu Médico, Meu Amigo, muito obrigado, felicidades e até uma próxima oportunidade.
6: Muito obrigado a todos os ouvintes que nos acompanharam durante toda a semana aí, e espero que possamos em outro momento contar com o apoio do Sandes nesse todo esse processo de esclarecimento sobre doenças importantes para a população.

0: com Maiara e Maraíza, 9h36.
1: Existe uma teoria que se chama 90-10, onde uma pessoa tem 90% daquilo que você procura em alguém, só que você foca naqueles 10% que falta. Aí você sai pra rua, se aventura, e realmente você encontra aqueles 10%, mas não se deu conta que perdeu os 90%.

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1: Libriano, você tem boas energias para focar em interesses pessoais e aproveitar a companhia dos amigos à noite. No entanto, cuidado com o dinheiro. Conflitos entre Vênus e Marte podem gerar riscos em investimentos ou empréstimos. No amor, tomar iniciativa na paquera traz novidades. Sua cor é preto e os palpites para hoje são 40, 31 e 4.
2: Escorpião,
1: o foco é bem-estar, com preferência por descansar e reavaliar atitudes, tá? Vênus e Marte em conflito podem provocar desentendimentos com pessoas mais velhas ou conservadoras. No trabalho, confiar na intuição facilita decisões importantes. No amor, é melhor seguir com calma para preservar.

0: para sua paz. Sua cor é branco e os palpites para hoje são 47, 34 e 11. Sagitário. Sagita! Hoje as amizades ficam favorecidas com boas chances de fortalecer laços. À noite, Vênus e Marte podem atrapalhar os planos de viagem. No amor, o relacionamento a dois segue estável e afetuoso, hein? Sua cor é salmão e os palpites são 54, 34 e 11.
1: Chegando agora o seu recado, sua mensagem aqui no 629-8480-8453. Bom dia!
2: Bom dia, Grazi, tudo bem?
1: Que Oi,
2: Deus
1: Marcinha,
2: abençoe o nosso sábado, nosso final de semana. Abraço para todos os amigos ouvintes da Serra Dourada, lá do grupo. E hoje o abraço é especial para minha irmã, Grazi, que hoje está completando 56 anos.
1: Mesmo? Que legal!
2: Minha irmã Marília, minha irmã mais velha, minha irmã que cuidou da gente. Né, que minha mãe faleceu, eu tinha 20 anos e ela ficou no comando. Então, que eu peço a Deus que dê ela muitos anos de vida, saúde,
1: Amém.
2: Muita prosperidade nessa vida longa dela. Abraços, Marcinha Pinheiro.
1: Beijo, Marcinha. Parabéns para sua maninha. Muitos anos de vida, saúde, tudo de melhor para ela. Carmelita Juvens está em Mundo Novo, já se inscrevendo aqui na promoção. Boa sorte. Meu amigo Joaquim Carlos em São Simão também ligada. Mari em Cristalina, bom dia. E um final de semana de muita saúde e paz para vocês, minhas queridas amigas. Grazi, Maria Vitória, Mai, todos da Serra Dourada. Manda um abraço carinhoso para nós aqui no PA Manacá, em especial Nilva, Baixinho e Osmar, e todos no bairro Minervino Guzmão, em especial Zeneide e família. E a vocês da Serra Dourada, meu abraço carinhoso. Beijo, minha amiga, bom dia. Vanderlin, São Miguel da Araguaia, também ligado com a gente. Beijo, bom dia. Ilza.
3: Olá, Grazi, bom dia, tudo bem?
1: Bom dia.
3: Final de semana, né? Abençoado para todos nós, com Deus no comando. Estamos aqui ligadinhos na Serra Dourada, eu e minha filha Ingrid. Quero ouvir a dose dupla e dedico para minha filha Ingrid, para minha amiga Janaína aqui de Cachoeira Alta.
1: Certo.
3: E para todos que estão ouvindo a Serra Dourada.
1: Um beijo. Quero
3: participar da promoção do ar-condicionado e os ventiladores.
1: Certo, eu vi que você mandou a inscrição, tá tudo certinho, já tá concorrendo, tá bom? Boa sorte para você, para todo mundo que tá participando, se inscrevendo também. Gilda, bom dia.
4: Graças. Não fala meu nome, por favor.
1: Aí você não me ajuda. Ai, meu Deus do céu, daqui a pouquinho eu vejo seu recado, tá bom? Um abraço. Celina, em Paracatu, Minas Gerais. Gente, quando vocês me avisam antes. Beijo pra você, Celina. Leopoldo Xavier, tá lá em Crixás, ligado com a gente. Você deu conta, Leopoldo? Olá, amiga Grazi Tavares, bom dia, tá tudo bem? Eu tô excelente, graças a Deus. Um sabadão maravilhoso e abençoado com muita paz, alegria, muito amor e prosperidade. Saúde também, que não pode faltar pra você, né? E pra todos que ouvem a programação. De tudo aí, saúde é o mais importante, né, Leopoldo? Grazi, a sua voz é a melhor coisa que a gente tem em nossas manhãs. Ouvindo você aqui nas atividades do dia, é impressionante como rende a tarefa. Você é demais. Tudo isso em dose dupla, hein? Serra Dourada é bom ouvir. É porque a gente tem os melhores ouvintes do mundo, né, Leopoldo? Beijo pra você. Obrigada pelo carinho sempre comigo, tá bom? Tá lá de boa, né? Com as fofuras do lado. Coisa mais linda, gente. Um beijo pra você, meu amigo. Professor Marcos tá em Cristalina. Saudações rubro-negras, Grazi. Um ótimo final de semana a todos. E manda abraço aí pros meus filhos Emanuel, Júlia e Laura. Meus pais Tereza e Bartolomeu. Minha prima Marcinha Pinheiro. Meus amigos Marcelão Vascaína, Antônio Max, Mariozan, Maria Laura e todos no grupo Amigos da Serra Dourada. Turma boa demais, né? Abração aí pra todos do grupo, viu? Obrigada pela companhia. Bora de música? Daqui a pouquinho eu venho com mais mensagens. Enquanto isso, você participa e responde aqui pra gente. Responde não, né? É só mandar seu alô, seu recado. 629-8480-8453.
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1: Chegando Eduardo Costa em dose dupla, 948.

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1: Olá, bom dia. José Eduardo Rodrigues por aqui. Atenção para uma decisão importante na política de Goiânia. A Câmara Municipal marcou para este sábado a eleição da nova mesa diretora que vai comandar o Legislativo da capital nos próximos 2 anos. A votação está prevista para essa manhã, reúne aí os 35 vereadores. Eles vão escolher o presidente, os vice-presidentes e os secretários da casa para o período de 2027 a 2028. Atualmente, a presidência é ocupada por Romário Policarpo, que está no comando desde 2019. Essa e outras notícias você confere na programação da TV Serra Dourada SBT, lembrando que o Jornal do Meio-Dia neste sábado, pontualmente ao meio-dia. Até lá! 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

0: Manhã Show de volta, 10h02, e quero te convidar a participar da promoção Entrando Numa Fria com a Serra Dourada. 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
0: Bora de música! Chegando ela, Simone Mendes, 10h03.
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alô, Capricórnio! Dia traz boas energias para o trabalho, incentivando planos de longo prazo e reconhecimento pelo esforço. Vênus e Marte sinalizam tensão nas amizades. No amor, a relação pode se fortalecer, porém sem grandes novidades. A paquera com alguém mais velho pode surpreender. Sua cor é lilás e os palpites para hoje são 59, 44 e 53. Aquariana, aquariano, o bem-estar favorece viagens, encontros e momentos de lazer. No trabalho, a comunicação e o espírito de equipe facilitam as tarefas, assim como os estudos. No amor, a paquera e o romance ficam favorecidos, mas Vênus e Marte podem gerar tensões à noite. Sua cor é vermelho e os palpites são 57, 21 e 48. Peixes. E para você do signo de peixes, novidades e mudanças no bem-estar com confiança.

0: com seu sexto sentido, tá? Na saúde, é preciso evitar impulsos, exageros na alimentação e bebidas, especialmente à noite, para prevenir possíveis desencontros. No amor, o seu charme facilita aproximações e momentos intensos com o parceiro. Hoje a sua cor é cereja e os palpites são 25, 18 e 19. E o horóscopo do João Bidu fica por aqui nessa semana. Muito obrigada pelo carinho e pela audiência. Lembrando que no seu rádio voltamos na segunda-feira, porém, quer saber o que os astros têm para o seu signo no domingão? Entra no YouTube, lá no canal do João Bidu, que a gente tá lá, tá bom? Combinado? Fechadíssimo. Bom final de semana, até segunda. Beijão, tchau, tchau.
1: Bora de mensagem aqui no nosso WhatsApp, 629-8480-8453. Vou colocar um áudio agora, gente, muito bonitinho, da fofura do Miguel, que é ouvinte da Serra Dourada, e falou que adora ouvir a Dona Grazi aqui no Manhã Show, gente. Ah, não dou conta.
2: Obrigada.
1: Oi, fofura.
2: Oi, Grazi.
3: Tudo bem?
1: Tudo bem?
2: Miguel Batista.
1: Não dou Miguel conta.
2: Cresceu um cantão.
3: Fala um abraço.
1: Dá um abraço.
2: Oi, te amo.
1: Oh, meu Deus do céu, tia Grazi não dá conta de um trem desse, não.
4: Oi, Grazi, bom dia. Aqui é o Miguel.
1: Bonitinho.
4: O Miguel, ele é apaixonadinho na tua voz. Oh. Ele escuta, e agora ele tava ouvindo o rádio aqui, você falou de um Miguel aí.
1: Oh.
4: Ele ficou aqui super empolgado. Nossa, ela falou meu nome.
1: Vê se eu dou conta, gente. Um beijo, viu, pra você, Lenilda, pro filhote, o Miguel Batista. Um final de semana incrível pra vocês. Fique sempre à vontade pra participar quando quiserem, tá bom? Quem mais participando com a gente? José Monteiro tá em Caldas Novas. Graças, tô trabalhando de motorista de aplicativo e ouvindo a Serra Dourada. Escuto todos os programas, é muito boa a programação. Coisa boa, fico feliz. Tá levando a gente aí na companhia, né? Na melhor companhia do mundo. Obrigada, um beijo, bom trabalho pra você. Jorge Tavares, bom dia.
5: Bom dia, Graziele Tavares.
1: Tudo bem?
5: É o Jorge Tavares com Bartolomeu. Será que vai dar certo fazer doce com esse calorão, Grazi?
1: Ah, vai, uai.
5: Vamos experimentar?
1: No...
5: Tem um sábado aí abençoado aí pra você e todos esses queridos ouvintes aí, que é admirador seu, qual eu sou junto também.
1: Bonitinho.
5: E o que eu admiro mais é esse amor, esse carinho que tem nós todos por você, viu, Grazi?
1: Obrigada.
5: Um bom final de semana abençoado pra você.
1: Amém, pra todos nós.
5: Um abraço, fica com Jesus.
1: Depois você manda a foto doce, que eu vou ficar com vontade babando aqui, tá, Jorge? Um bom dia pra você, um final de semana incrível. Suelaine, em Itaguaçu, desejo tudo de bom, que Deus abençoe seu final de semana. Amém, o nosso. Percivaldo, tá em Minas Sul. Grazi, um lindo dia pra você. Como é bom te ouvir, viu? Manda um alô pra nós, estamos trabalhando e te ouvindo. Nossa alegria do dia é chegar às 8 horas da manhã. Demora chegar pra poder te ouvir. Que Deus abençoe. Ô, meu amigo, obrigada. Bom trabalho aí pra toda a turma que tá no rala, mas tá ligado com a gente. O Radinho na Serra Dourada. Dona Gorete.
6: Bom dia, Grazi, aqui é Gorete.
1: Bom
6: passando
1: dia.
6: Passando pra desejar um ótimo e abençoado final de semana.
1: A senhora tá boa?
6: Quero mandar um abraço para meus quatro netos, Caênia, Keve, Matheus e Nicolas.
1: Certo.
6: Tchau e obrigado, fica com Deus.
1: Beijo pra senhora, tudo de bom, tá? Boca Fotógrafo!
7: Bom dia, Grazi Tavares, sou eu, Boca Fotógrafo de A Seara, na Passarela da Serra Dourada.
1: Ó.
7: Estou aqui na minha casa, acabei de me sintonizar novamente na Serra Dourada.
1: Muito bem!
7: Eu tinha dado uma saidinha, mas agora já retornei pra casa agora. Tomei aquele banho, tô aqui me climatizando aqui no climatizador aqui, porque ninguém merece o calor, né?
1: Tá quente,
7: e
1: tá?
7: E quero mandar um alô pra toda a população de Aceara e toda a minha família de fora aí, especialmente pra Elizabeth de Montevidio e Marcinha Pinheiro.
1: Beijo pra Elizabeth, pra Marcinha também, abração pra você, Boca, essa turma boa em Aceara que tá sempre com a gente. Oi, Graça, sou de Cristalina, ouço você todos os dias, é o Eduardo Cabral. Beijo, Eduardo, seja bem-vindo. Da Yamerson, em Cristalina, ligado com a gente, ouvindo Dose Dupla. Um beijo, obrigada. Quem mais por aqui participando? Raul Silva, beijo, não falou a cidade, mas tá ligado com a gente. Antônio Alcântara, em Cristalina, também já participando, obrigada pela companhia. Vânia, bom dia. Oi?
8: Bom dia, Graça, aqui é a Vânia de Corumbá de Goiás.
1: Tá boa.
8: Tem um final feriado abençoado, final de semana abençoado.
1: Amém.
8: Por Deus. Nossa Senhora Aparecida, proteja.
1: A todos nós.
8: Você, toda sua família.
1: Beijo, obrigada, Vânia. Bora de música, daqui a pouquinho eu venho com mais mensagens. Agora aquela viagem no tempo. Eu sou apaixonada em

0: Sabe de Serra Dourada, Elton John em dose dupla pra você, 10h23, chegando fofoca do mundo dos famosos.
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3: E se é notícia no mundo das celebridades, Sandes, é claro que a gente vem e atualiza todos vocês. Ó, tem notícia boa sobre o cantor Netinho de Paula. O cantor recebeu alta hospitalar depois de passar por uma cirurgia para tratar um câncer de tireoide. Segundo os médicos, o procedimento ocorreu sem complicações e o prognóstico é favorável. Netinho agradeceu o carinho dos fãs e até brincou que, antes da cirurgia, preferiu ouvir Almissáter para não correr o risco de o médico começar a sambar. Agora é tempo ao tempo e esperar a boa recuperação logo logo. A gente volta daqui a pouco com a última quentíssima de hoje.
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0: Às 7h, 10h24. Bom dia pra você.
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4: O Flamengo é a equipe que mais faturou premiações com a Copa Libertadores da América de 2026 até agora. Ontem, a Conmebol, Confederação Sul-Americana de Futebol, divulgou o ranking de arrecadação. O Flamengo faturou até agora na Libertadores, às vésperas da fase semifinal, um total de 9 milhões

0: US$210 mil, o que corresponde a R$49.090.000. Já o Palmeiras é o segundo que mais arrecadou na Libertadores, com US$9.270.000, o que corresponde a R$48 milhões. Já na Copa Sul-Americana, o Vasco da Gama é a equipe que mais ganhou dinheiro na competição, já que as premiações são acumulativas, classificação por classificação. O Vasco na Libertadores 2026 faturou US$3.870.000, o que corresponde a cerca de R$20 milhões. O Atlético Mineiro aparece em terceiro no ranking, com a arrecadação até agora de mais de R$17 milhões na Sul-Americana. 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
1: Manhã Show de volta, 10h31, chegando detalhes da minha vida com Sandy Júnior.
3: 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Escreva a sua em detalhes da minha vida. 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O seu nome e o nome das pessoas envolvidas não serão revelados.
4: Sandy Júnior, amigo da gente, escrevo para te contar a minha história em detalhes da minha vida. Eu quero contar uma história que durante muito tempo guardei dentro do meu coração, mas que é uma história conhecida por muitas pessoas. Eu tinha apenas 18 anos quando conheci o grande amor da minha vida. Eu com 18, ele com 21. Éramos jovens, cheios de sonhos, e começamos a construir juntos uma história que eu imaginava que duraria, que seria para sempre. 2 anos depois de namoro, noivado, casamos, em uma festa muito bonita, simples, mas muito bonita, cercada pelos nossos amigos, familiares, vizinhos. Foi um dia de muita felicidade, daqueles que a gente assim imagina guardar para sempre. Eu digo que eu guardei para sempre porque até hoje me lembro do meu casamento, daquela bonita cerimônia. Depois do casamento, viajamos para nossa lua de mel no Nordeste, Maceió. Cidade bonita, aconchegante, uma viagem inesquecível. E foi lá que pela primeira vez eu coloquei os meus pés na água do mar, receiosa, com medo de entrar, de me afogar, mas o mar estava calmo, tranquilo, sem ondas. Eu fui andando junto com ele, até a água no pescoço. Aí eu fiquei com medo e falei, vamos voltar. E voltamos. Sandy, que alegria, lua de mel, conhecendo o mar pela primeira vez. Aí o tempo foi passando, e 2 anos depois, a nossa felicidade ficou ainda bem, bem maior com o nascimento do nosso primeiro filho. Um filho tão desejado, tão esperado. E com a chegada do bebê, a nossa casa ganhou mais alegria, os nossos sonhos ganharam um novo sentido, e nós começamos a viver uma fase maravilhosa também. Bebê foi crescendo, 1, 2, 3, 6, 10 meses. Já falando papá, mamã, vovó, com quase 1 aninho,

Lourdes. Ele já estava andando, deu os primeiros passos, já começou a andar com 1 ano de idade. Aí falando direitinho, papai, mamãe, vovô, vovó. Gente, que alegria, que sonho. Ver aquele serzinho que saiu de dentro do meu ventre, andando, falando, papai, mamãe, vovô, vovó. Chegou o dia do primeiro aniversário. Primeiro aniversário. Uma festa simples, mas presentes praticamente as mesmas pessoas do casamento, familiares, amigos, vizinhos. Só que no dia do primeiro aniversário do nosso filho, de repente, o destino mudou completamente a minha vida. E como mudou? Naquele dia, Sandes, as pessoas foram chegando, todos alegres. Um amigo nosso tocava violão muito bem, cantava. Ele tinha uma dupla, só sucesso, só músicas bonitas. Flashback, sertanejo, só MPB, só música bonita. Todos os presentes convidados tinham chegado. O bebê ganhou muitos presentinhos também. E chegou a hora do parabéns para você nessa data querida. Muitas felicidades e muitos anos de vida. Todos presentes, familiares, amigos, vizinhos. Só que depois do parabéns aconteceu algo inesperado para mim e para todas as pessoas presentes na festinha de 1 ano do meu filho. O meu marido de repente caiu. Meu Deus do céu, ele não bebeu, não era de beber. O que é que aconteceu? Alguém falou, ele infartou. Ali mesmo, não tinha médico nenhum, mas alguém começou a apertar o peito dele, apertar para ver se voltava, para ver se ele voltava a respirar. Só que aquele procedimento não adiantou nada. O SAMU foi chamado. Até que chegou muito rápido o carro do SAMU. A equipe médica desceu e constatou, infelizmente, que ele não respirava mais, que ele não tinha mais os sinais vitais. Constatou, para minha tristeza e de todos os presentes, que meu marido tinha morrido, Sandes. De repente, toda alegria, casamento, lua de mel, aniversário do nosso primeiro filho. De repente, todos sentiram o quê? Que ele tinha morrido. E foi a principal tristeza daquele dia e de toda a minha vida. Eu não conseguia entender. Uma pessoa jovem, cheia de vida. Jovem. Você morrer de infarto com 70, 80 anos, mais jovem, dizem que quanto mais jovem, mais fulminante é o infarto. Nenhum problema de coração até então ele tinha sentido. Na família também, ninguém tinha tido um infarto ou morrido do coração. Aí você imagina a tristeza do velório, do enterro, a volta para casa. Só que o tempo foi passando, e todo mundo dizia, você é jovem, você não pode ficar dentro de casa a vida toda, você precisa reconstruir a sua vida. Mas só 2 anos depois que eu, de tanto ouvir isso, certa noite com algumas pessoas da minha família, amigos, resolvemos comemorar o aniversário da minha comadre. Foi num barzinho com música ao vivo. E foi lá naquele barzinho com música ao vivo que eu revi uma pessoa. Uma pessoa que sempre teve presente na minha vida, porque era meu cunhado, irmão do meu falecido marido. Ele tinha casado, não teve filhos,

tinha se separado recentemente. Ele que me confirmou a história toda. E depois, antes daquele dia, começamos a conversar, ele ligar para mim, a gente conversava, longos e longos papos. No começo era só como é que eu tava, que eu tinha que reagir, que eu tinha que continuar saindo, ele me convidou para sair, até que saímos sozinhos. Conversamos muito. Eu percebia o jeito diferente que ele me olhava. Mas eu também me conheço e vi que eu também olhava de uma forma diferente. Nós não planejamos nada. Simplesmente as coisas foram acontecendo. Saímos várias e várias vezes, até que não dava mais para um querer esconder do outro o sentimento que já tinha nascido, que já tinha brotado e que estava pronto. Pronto para que eu e ele tomássemos uma atitude. E foi aí, Sandes, que algo muito emocionante aconteceu na nossa última saída antes da gente assumir o namoro. Namoramos um ano, noivamos e casamos coincidentemente praticamente com as mesmas pessoas do meu casamento com meu falecido marido. E dessa união, que já dura 15 anos, nasceram dois filhos. Nossa família cresceu, nossa casa se encheu novamente de alegria e posso dizer que somos muito felizes. Às vezes penso que eu poderia ter conhecido uma outra pessoa e me casado, mas não. O destino colocou na minha frente o meu cunhado, irmão do meu falecido marido. Eu perdi o amor da minha vida muito cedo, meu primeiro amor, meu primeiro namorado. Mas tem um ditado que diz que Deus escreve certo em linhas tortas. E colocou o irmão dele, o querido irmão dele, na minha vida. Somos casados e muito felizes. Amigo da gente, aí está a minha história. E eu peço que você toque uma música antiga, antiga, lá do tempo que eu era bem jovenzinha. Eu adorava ouvir essa música e adoro ouvir até hoje. Eu gostaria que você tocasse para mim com Bee Gees, How Deep Is Your Love?

No capítulo deste sábado da novela Quem Ama Cuida, Pirara explica seu plano a Tom. Ingrid acolhe Rafael. Yuri decide se afastar de Ingrid a fim de ajudar Adriana em seu novo plano. Pedro diz a André que a inocência de Adriana depende da sua atuação. Rosa procura Joel,

para garantir, para perguntar sobre o caderno de receitas e descobre que ele é filho de Francesca. Tom avisa a Pilar que os homens que irão ajudá-lo no serviço encomendado por ela estão prontos.

0: Bom Sim, dia!
1: Então hoje estamos aqui, ó.
0: Coisa
1: em Aruanã,
0: mais boa, hein?
1: No Rio Araguaia. Vamos curtir o feriado nesse lugar aqui maravilhoso.
0: Que paraíso!
1: E é claro que nós estamos aqui, ó.
0: Ligado! Gostei de ver, viu, Vani? Um abração pra você, minha amiga. Curtam muito aí o fim de semana de vocês.
2: Oi, Graça.
0: Oi, fofura.
2: Aqui é a Maria Alice.
0: Ai, meu Deus.
2: Eu tô no Rio Araguaia.
0: Que delícia.
2: Tomando banho. Um beijo.
0: Ah, não dou conta, meu Deus do céu. Também estão lá o compadre, né? O Jonathan, padrinho da Ana Beatriz. Que coisa mais linda. Que alegria. Ô, gente, bom demais. Aproveitem muito. Vocês merecem esse descanso. Osmarina.
3: Bom dia, Grauzi.
0: Tudo bem?
3: Abençoado. Final de semana pra você e sua família.
0: Amém.
3: E todos os ouvintes da Serra Dourada. Que é bom ouvir.
0: Sempre bom ouvir. Fabão Vascaíno, mandando um abraço pro Marcelo Vascaíno, ligado com a gente. Gleb do Guincho. Eita.
4: Olha a saudade aí na Serra Dourada.
0: Gostou, né?
4: Hit. Menina Veneno. Só dá você. Bora, né? Trabalhar.
0: Bora,
4: Sabadão,
0: dia.
4: Nascemos lindos, não ricos. Hit Serra Dourada. Apaixonada por Graça. Um cheiro, Graziela Tavares.
0: Obrigada.
4: Um cheiro pra você, pra todos lá do Grupo Amigos da Serra Dourada. Um cheiro pra quem é de cheiro e um abraço pra quem é de abraço.
0: Isso, vai.
4: Bora. Toma. Produzir. Bora.
0: Pode parar, né, Gleb? Um excelente final de semana pra você. Um bom trabalho. Obrigada pela companhia. Vanderlan Carlos tá em São Simão, também ligado com a gente. Elione Rocha em Rio Quente. Tô aqui te ouvindo, Graça. Na verdade, ouço todos os dias, um abraço, obrigado, seja sempre bem-vinda. Zé Carlos Bittencourt está embrumado na Bahia, ouvindo a gente pelo aplicativo da Serra Dourada, beijo. Romeu Batuta em Cristalina também ligado. Claudimar.
5: Bom dia, Grazi. Saudações rubro-negras para você, minha amiga. Passando para te desejar um ótimo sábado, um bom final de semana.
0: Amém.
5: Que Deus abençoe sua vida sempre. Amém.
0: Amém.
5: Vamos tocar, hein? Ah, tá bom. Um ótimo feriado para você também, viu?
0: Obrigada.
5: Aí é um feriadão bom, né? Graças a Deus, hein? Vai dar para se divertir bem, né?
0: Ah, com certeza.
5: Vamos tocar, viu? Fala aquela palavra boa. Pra nós ouvir aí. Solta essa daí para nós.
0: Eita, Claudimar.
5: Um abraço.
0: Bom final de semana pra você, obrigada pela companhia. José Figueiredo em Caldas Novas também tá ligado, boa sorte aí na promoção. Minha amiga Flávia tá em Minaçu, tá trabalhando, né, Flávia? Bom trabalho, viu? Bom final de semana. Antônio em Campo Alegre de Goiás, mandando bom dia pra Marcinha Pinheiro, Mônica Alves, professor Marcos Flamenguista, Jorge Tavares e todos no grupo Amigos da Serra Dourada. Beijo. Sansão, bom dia.
6: Oi, Graça. Bom dia, bom dia.
0: Oi, meu amigo.
6: Sansão Pintor tá na área, derrubar é pênalti.
0: Tudo bom?
6: Graça, um abraço para você, um bom final de semana.
0: Obrigada.
6: Abençoado para você e sua família. Que Deus abençoe o nosso finalzinho de semana, né?
0: Amém.
6: Sabadão do Sansão. E para todos os ouvintes da Serra Dourada, para nossos amigos de farda da Construção Civil, que Deus nos abençoe, beleza? Nikita. Ei, me lembro meus 15 anos, hein? Era cobrador de coletivo em Cuiabá.
0: Nessa gostou, né, da recordação.
6: Ixi, hein? Só lembrança. Top da Galáxia, meus 15 anos. Cobrador de coletivo, hein? De
0: transporte
6: urbano, em Cuiabá, Mato Grosso.
0: Abraço, Sansão, pra toda a turma aí da Construção Civil também com a gente. Zé Correia tá em Crixás, tá mandando abraço pra esposa Helena, pros filhos Tátila e Tales, beijo. Quem mais por aqui? Deixa eu ouvir esse recado.
7: Ô, Graça, tem como passar Ronaldo Viola e João Carvalho aí? Pra escutar a modinha aqui, Ronaldo Viola, qualquer um deles aí.
0: Tá certo.
7: Por favor. É Darcy de São Simão.
0: Ô Darcy, seja bem-vindo, tá? Primeira vez que eu recebo um recado seu, eu vou te fazer um convite. Hoje, a partir das 16h, tem boteco aqui na Serra Dourada. Com certeza tem muitos modões desse jeitinho que a gente gosta, tá bom? Bora de música, chegando mais um Dose Dupla.
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0: Chegando o Matheus e Cauã, Ana Castela, 10h59.

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4: Olá, bom dia. José Eduardo Rodrigues por aqui. Atenção, consumidores. A Saneago faz um alerta sobre golpes aplicados por criminosos que se passam por funcionários da empresa em falsos canais de atendimento. Há registros de mensagens enviadas pelo WhatsApp de boletos fraudulentos. A orientação é redobrar os cuidados na hora de emitir a segunda via da conta de água e fazer pagamentos pelo Pix. O cliente deve utilizar apenas os canais oficiais e conferir o destinatário antes de pagar. Em caso de dúvida, o atendimento pode ser feito pelo site da Saneago ou pelo telefone 0800 645-0115. Essa e outras notícias você confere na programação da TV Serra Dourada SBT. Lembrando que neste sábado, o Jornal do Meio-Dia pontualmente ao meio-dia. Até lá!
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10: Rede Serra Dourada, apaixonada por Goiás. Obrigada pela sua companhia, pelo rádio ligado. E vem comigo que aqui só tem coisa boa.
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10: E começa a partir de agora as as 12 músicas mais pedidas durante toda a programação, preparadas especialmente para você, o melhor ouvinte do mundo.

0: Fortaleza. Muito obrigado, galera.
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2: Chegando Kleber e Cauã, 1000 adjetivos, 11 e 19. Bom dia.

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3: Menos é mais e Pablo, Saudade Inconveniente, 11:25.
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1: E a última quentíssima de hoje, Sandes, é para falar sobre uma disputa por herança. Pois é, a disputa pela herança de Erasmo Carlos ganhou mais um capítulo. A justiça reconheceu que Fernanda Passos viveu em união estável com o cantor antes do casamento. Mas atenção, hein? Segundo a decisão, ela não terá direito à metade dos bens e investimentos do artista por esse reconhecimento. Fernanda havia pedido que a união fosse considerada desde 2010, mas a justiça fixou e o início ficou em 2016. E a disputa patrimonial entre a viúva e os filhos do Tremendão segue rendendo muito assunto nas redes sociais. A gente segue daqui, viu, Sandes? Um ótimo final de semana para todo mundo, por hoje é só. Mas na segunda tô de volta com outras quentíssimas por aqui. E eu espero por todos vocês. Beijinhos e aproveitem o final de semana, hein?
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3: Acerte a hora, 11h29. Bom final de semana.
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7: O Cachamba, professor, tava lá dando aula pros alunos, falando sobre o conceito de óbvio.
8: E aí?
7: Aí pediu pro primeiro aluno exemplificar e ele falou assim: professora, se o meu pai saiu pra trabalhar de Mercedes, é óbvio que a Porsche tá na garagem. Ela acertou. Aí chamou a Mariazinha. E aí, Mariazinha? Ela falou assim: professora, se minha mãe foi trabalhar de Gol, é óbvio que meu pai foi de Celta, porque nós só temos esses dois carros. Ela acertou, Mariazinha. Aí falou assim: agora, Ricardinho, sua vez. Ricardinho falou assim: professora, o meu irmão entrou no banheiro com um jornal na mão. É óbvio que acabou o papel higiênico, porque ele não sabe ler.
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2: 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Bom dia.
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2: A sétima mais pequena.

0: de Serra Dourada, Rick Martin, Luan Santana aqui nas Mais Mais. Um beijo, bom dia pra Suzane, que tá em Caldas Novas ouvindo a Serra Dourada no trabalho. Eduarda em Cristalina também participando com a gente, um abraço. Minha Beth em Cristalina também com a gente. Cristina Souza em Itapaci, um excelente final de semana, viu?
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1: Chegando à quarta mais pedida, com Zé Neto e Cristiano, Cadeira Cativa, 11h45.
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Rede Serra Dourada, apaixonada por Goiás. Gustavo Lima, segunda mais pedida. Deixa eu mandar os últimos recados antes de ir embora. Um beijo pro Ulisses, que tá em Cocalzinho, desejando um bom final de semana. Obrigada. Antônia Campos, em Aciara. Até segunda-feira, minha amiga. Vá com Deus e uma excelente tarde.

Agora foi certo. Adalberto Castro em Piranhas também com a gente. Beijo pra Gleide Vieira. Ivânia em São Simão, Ana Lúcia em Minaçu, enfim, todo mundo que participou, meu muito obrigada. Tá chegando a primeira posição das mais, com Panda. Na sequência tem horário obrigatório eleitoral e depois tem um sabadão. E eu te convido a participar do nosso super fim de semana aqui na Serra Dourada, que é sempre incrível, né? Já vou deixar o convite também pra você se inscrever na promoção.

0: E eu te encontro aqui de novo na segunda-feira, a partir das 8 da manhã, ao vivaço no feriado, viu? Você vem me fazer companhia a partir das 8. Uma excelente tarde, obrigada e tudo de bom. E ó, nunca se esqueça, você é do tamanho do seu sonho, você pode conquistar o que seu coração desejar. Mas pra isso, corra atrás e não desanime, que essa hora vai sim chegar. Um beijo da Grazi, até segunda, bom fim de semana.
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Terra Dourada, é bom ouvir, alegria, descontração, melhor comunicação, as melhores promoções, estão aqui na Serra Dourada, apaixonada, o Goiás, e tá começando, sábado, final de semana, sua alegria, e até as quatro, tem o nosso... Agora são meio-dia e doze, nessa tarde linda, agradabilíssima, com muito calor, hein? Solzão, temperatura girando em torno de 30 graus, um sol escaldante aqui em Goiânia, cê tá doido, hein? Um sol pra cada um, sol de rachar mamona, de fritar ovo no asfalto, meu amigo, tá fácil não, hein? É, sabadão com muito sol aqui na nossa capital. E vamos juntos por aqui até as 4 horas com o nosso Sabadão Serra Dourada. Você participando aqui através do nosso WhatsApp 629-8480-8453. Manda sua mensagem por texto, por áudio. 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E aonde quer que você esteja ligado, muito obrigado pelo carinho, em casa, na rua, no trabalho, acompanhando através do nosso aplicativo, no site, na Parabólica. Você que nos ouve pela primeira vez, seja bem-vindo. Você que nos ouve todos os dias, agradeço pelo carinho. Motorista, muito obrigado pela sua carona. Você que está no comércio com o seu ambiente na Serra Dourada, agradeço demais. A galera que está no nosso aplicativo, no site, na Parabólica, muito obrigado a todo mundo. E vamos passar bons momentos aqui no nosso Sabadão Serra Dourada até as 4. Então aumenta o volume que o Sabadão tá começando e começa com o Zé Vaqueiro. Maravilhosa!

0: Rádio que é apaixonada por Goiás. E o sonho do Miguel Carlos, Amor Bandido. Agora meio-dia e 22, nessa tarde de muito calor. Calorzão, né? Temperatura em torno de 30 graus. E vamos juntos por aqui até as 4 horas com o nosso Sabadão Serra Dourada. Fica à vontade para você participar, mandar aquele beijo, aquele abraço, aquele boa tarde especial para quem você gosta, aquele feliz aniversário para quem hoje, dia 10 de outubro, completa mais uma linda primavera. Então participe conosco, hein? Mande seu alô, mande seu recado pelo WhatsApp 629-8480-8453. E quem tá ligado conosco aqui é nosso amigo Jorge Tavares, hein? Grande Jorge Tavares, companheirão, gente boa, gente fina, manda o áudio aqui pra gente. Jorge, seja bem-vindo aqui no Sabadão, meu amigo.
1: Boa tarde, meu grande amigo.
0: Opa, boa irmão, tarde.
1: Mário Rodrigo, como é que tá você? Tá
0: tudo tranquilo, na paz de Deus, meu filho? Rapaz, calorão, mas tá tudo bem por aqui.
1: Jorge Tavares, São Bartolomeu. Seja bem-vindo, esse horário abençoado seu aí na maior programação da Serra Dourada.
0: Opa, valeu, Jorge.
1: Estamos esperando você de coração aberto aí, meu. Deus nos abençoe o nosso dia e um final de semana aí cheio de bênção, paz e saúde aí pra todos nós e vocês aí também, né? Boa tarde pra você, fica com Deus.
0: Valeu, grande Jorge Tavares, hein, companheirão, tá em São Bartolomeu acompanhando a programação da Serra Dourada. Abração pros amigos aí de São Bartolomeu, em especial pro nosso amigo companheirão, gente boa, gente fina, o grande Jorge Tavares. E quem tá ligado também é o nosso amigão, né, Zé Bira, no Vale de Jequitinhonha, hein? Alô, Zé Bira, aquele abraço, muito obrigado pelo carinho, acompanhando aqui a nossa programação. O Vaninho, grande Vaninho, hein? Tá em Itapacia, também ligado, valeu, Vaninho. A nossa amiga Gleide, a Gleide que tá em Caiapônia, valeu, Gleide. Te agradeço aí pelo carinho, minha amiga. Gilca Palazzo, tá em São Simão, curtindo aqui a nossa programação, valeu, Gilca. Maria Elisa em Cocalzinho, também acompanhando a gente. Boa tarde especial aqui pra nossa amiga Antônia Campos, hein? Antônia, gente finíssima, ela tá ligada, curtiu muito aí a música do Miguel Carlos. E ela falou, Nélio Rodrigues aqui também, tá um sol, meu amigo, tá um sol de rachar mamona, um solão, né, nesse horário então, hein, Antônia? Meio-dia, né? É o crepúsculo do sol, né? O sol fica ali no meio da terra e aí esquenta muito mais, né? Fica mais próximo da terra, aí o sol realmente vem pra rachar mamona, né? Antônia falou que tá com o celular no vermelho, hein? Tá lá no finalzinho, né? Mas tá acompanhando a gente, mandou uma mensagem aqui, mandando abração pra todo mundo, pra mim, Nélio Rodrigues, pra todo mundo que tá curtindo aqui o nosso sabadão. Grande abraço, meu amigo Antônio. Vamos torcer, né, Antônio? Vamos torcer que Deus mande aquela chuvinha abençoada aí nessa tarde de sabadão pra amenizar o calorão, né? Tá demais! E a Nilma tá participando aqui também, a Nilma Ribeiro. Ela tá mandando aqui um abração pra todo mundo que tá ouvindo, pra mim, Nélio Rodrigues. E... Nanã, falou assim, ó... Tô tomando uma geladinha pra refrescar o calorão que tá demais, hein? Realmente, Nilma, tá um calor, eu vou te contar. Na hora que eu tava vindo pra cá, eu falei, gente do céu, que sol quente, hein? Que sol! Mas então a Nilma tá aí tomando uma geladinha, ouvindo a Serra Dourada, pra dar uma refrescada nesse calorão, né? O calorão que realmente tá muito intenso. Grande abraço, Nilma, te agradeço pela sua companhia, pelo carinho, curtindo aqui o nosso Sabadão Serra Dourada. A Stephanie Cristina, grande abraço para você, Stephanie. Manda aqui uma alusão para Minelli Rodrigues. Te agradeço pelo carinho, ela que tá em Itapacia, né? Então, um abração para Stephanie, tá se inscrevendo aqui na promoção. Muito obrigado, Stephanie Cristina, ligada aqui no Sabadão Serra Dourada. Agradeço aí pela companhia, pelo carinho.

E a nossa amiga Marcinha Pinheiro também está nos ouvindo. Ela falou: Nélio, hoje tem Vasco, hein? E é aniversário da minha irmã, a Marília. O quê? Vascaína doente? Não acredito. A Marília é torcedora do Vasco. Eita, o Marcelão, então, tem mais uma integrante aí para estar na lista, né? Então, a Marília é torcedora doente do Vasco. Será que ela torce mais pro Vasco que o Marcelão? O Marcelão chora, né? O Marcelão, quando o Vasco perde, para ele, o dia acabou, né? Se for de noite, a noite acabou. Se perder na sexta-feira, aí o fim de semana já era. Então, um abraço aí para Marília, a nossa amiga, né? Recebendo aí o abraço do amigão Nélio Rodrigues, da Marcinha Pinheiro. Parabéns, Marília, que Deus te abençoe cada dia mais e mais. Saúde, paz, alegria e que você tenha muitos anos de vida, né? E que o Vascão dê alegrias para você, né? O Vascão parece que tá entrando na linha, hein? Parece que o negócio tá engrenando, parece que tá caminhando ali para que o Vasco, né, tenha aí dias melhores, né? Então, um abração, Marília. Muito obrigado aí pelo carinho, pela sua sintonia. E o Marcelão mandou um áudio aqui. Daqui a pouquinho eu vou ouvir, hein? Que o Marcelão tá falando? Será que o Marcelão vai falar assim: rapaz, Marília, seja bem-vinda à torcida do Vascão. Eita, nós, hein? Agora tem o som aqui do Lucas Igor. Flash ao vivo.

0: Tá combinado. João Neto e Frederico, aqui no nosso Sabadão Serra Dourada, tá combinado, hein? É, o Sabadão Serra Dourada até as 4, fica à vontade, participe, manda sua mensagem por texto, por áudio, se interage conosco aqui no Sabadão Serra Dourada, hein? 629-8480-8453, continue se inscrevendo aqui na promoção Entrando numa Fria, a partir do próximo sábado, dia 17, meio-dia, vamos começar o sorteio da promoção Entrando numa Fria, hein? 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Agora, 12:34.
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Agora, 12:38, é o Sabadão Serra Dourada, nessa tarde linda, agradabilíssima, ensolarada, diga-se de passagem, com muito calor, hein? Um solzão para cada um, mas nem por isso a gente perde o pique. A gente, né, continua aqui firme e forte, tomando aquela aguinha gelada, se hidratando e fazendo a festa com você aqui no nosso Sabadão Serra Dourada. E fica à vontade para você participar, hein? Manda aí o seu alô, seu abraço, a sua mensagem por texto, por áudio e participe aqui do melhor sábado, dos embalos de sábado à tarde aqui na Serra Dourada, no nosso sabadão, que tá simplesmente demais, hein? E foi só a primeira meia hora, hein? Tem muita coisa pela frente. Às 4 horas tem o nosso Boteco Serra Dourada e sabadão que vem eu volto no Boteco, hein? Sabadão que vem, se Deus quiser, 4 horas da tarde, eu volto no Boteco Serra Dourada para tocar só moda boa para você, né? Modão de qualidade, modão raiz, moda apaixonada é no nosso Boteco. Então, sabadão que vem, eu estarei de volta no Boteco, que tá aí sendo comandado pelo Igor, mas sábado que vem estarei aqui no Boteco Serra Dourada. Então, abração aí para todo mundo que gosta demais do nosso Boteco. Deixa eu mandar aqui abraço pro Zé Figueiredo, né? Grande Zé Figueiredo. Ele falou, Nelly, tô aqui curtindo a Serra Dourada nesse sabadão e quero mandar aqui alôzão pra todo mundo, hein? Pra todos os amigos de Caldas Novas. Então, abração pra você, meu amigo Zé Figueiredo e a turma aí de Caldas Novas, terra boa. Valeu, Zé. Abração pra você, pra toda a turma aí. Agradeço pela companhia. A Marlene Pereira tá aqui também. Ela tá no setor Gouveia. Tá mandando aqui um abração pra todo mundo, né? Pra galera que tá acompanhando aqui o nosso Sabadão Serra Dourada. Manda aqui alôzão pra mim, Nélio Rodrigues. Falou, Nélio, tô aqui curtindo o Sabadão e tô gostando demais, hein? Manda aqui abraço pros amigos aí de Itapaci, pra mim e pra todos os ouvintes. Muito obrigado, minha amiga, a Marlene e a turma aí no setor Gouveia. Marlene que tá se inscrevendo aqui na promoção, né? Ela participa todo dia e tá com aquela fé que vai ganhar um prêmio aqui da Serra Dourada. Muito obrigado, minha amiga Marlene. Acho que a Marlene já ganhou algum prêmio aqui, hein? Se eu não me engano, acho que ela já ganhou aqui, já foi sortuda. Então a Marlene, com certeza, é aquela mulher abençoada, hein? E a sorte já sorriu pra ela aqui na Serra Dourada, hein? Quem sabe vai sorrir de novo. Grande abraço pra você, minha amiga Marlene. E quem também está nos ouvindo é o nosso amigão, Caio, está em Conceição da Barra, no Espírito Santo. Valeu, Caio, agradeço pela companhia, nos ouvindo através do aplicativo. Nosso amigo Caio, gente boa toda vida. Dona Lúcia está em Chaveslândia, hein? Alô!

0: Dona Lúcia e os amigos aí de Chaveslândia acompanhando a programação. A Cimeira está em Itapaci. Alô, Cimeira, aquele abraço. Te agradeço aí pela companhia, pelo carinho de todos os dias. E ele está aqui, né? No bloco anterior, a Marcinha mandou aí um beijão especial para Marília, que hoje completa mais um ano de vida. Ela falou: a Marília é torcedora do Vasco. E aí falou em Vasco, ele apareceu aqui, hein? O Marcelão Vascaíno. Esse Marcelão, vou te contar, hein? Falou em Vasco, não tem jeito, né? Ele aparece na hora. Alô, Marcelão!
1: Boa tarde, meu amigo Nélio Rodrigues.
0: Boa tarde, Marcelão.
1: Sabadão pra você.
0: Opa,
1: amigo,
0: valeu.
1: E pra nós também, que estamos curtindo o sabadão. O melhor que tem é da Rede Serra Dourada. É isso aí, um abraço pra você, meu locutor nota mil. E todos os ouvintes, os melhores do Brasil. É isso aí, é o Antônio Campos, é, Bel Lavadeira, Elizabeth Montevideo, Adriana, é, Alessandra Rosa, Julie, Lucas Gabriel, seu esposo Edinaldo e todos os ouvintes, Sargento Milagre, Marcinha Pinheiro, Zaida, Zélia. E é isso aí, bacana do Lava Jato, é, bacana, macaco do Lava Jato e todos os ouvintes. E chama que é pressão, hoje tem Vascão, chama que é pressão.
0: Vascão e Remo, tem mais um pedacinho aqui, ó.
1: Né, da minha esposa Laudilene, filho Anens, Henri, Marcelo Neto e Leandro José.
0: É isso aí, Marcelão.
1: E também do meu amigo Gleibe do Guincho.
0: Grande Gleibe do Guincho, hein?
1: Da vida.
0: Grande Gleibe do Guincho, nas estradas da vida, nas andanças aí, sempre acompanhando a gente. Alô, Gleibe do Guincho, de Caiapônia, para todo o estadão de Goiás, hein? Companheirão Gleibe do Guincho, sempre ligado, sempre acompanhando aqui a programação da Serra Dourada. O Antônio, nosso amigo Antônio, hein? Antônio tá aqui, falou: Nelly, tô aqui no QAP, ligado no Sabadão Serra Dourada. É nosso amigo o Antônio Marques, ele que é flamenguista, o Antônio também. Será que o Antônio é flamenguista? Eu não sei, né? Será? Porque todo mundo que aparece aqui, rapaz, que tem torcedor do Flamengo aqui, não tá escrito, né? Aí, de repente, a gente fica pensando, todo mundo torce pro Flamengo, mas nem sempre, né? O Marcelão é um cara que torce pro Vasco e já tá rebanhando aí, hein? O Marcelão já rebanhou aí várias pessoas para torcerem pro Vasco. E a Marcinha, ela falou assim: Nélio Rodrigues, será que o Vasco tá entrando na linha mesmo? Será que não é na linha do trem? Que é isso, Marcinha? Eu falei que o Vasco tá entrando na linha. A Marcinha colocou aqui, ó. Será que não é na linha do trem? Marcinha Pinheiro, me ajuda aí, Marcinha, né? Eu falei que o Vasco tá entrando na linha. Aí você vem com essa história de que é na linha do trem. Ah, não, Marcinha, não dou conta não, hein? Essa Marcinha é custosa, hein? Cê tá doido? E abraço aqui pro nosso amigão, né? O Arlan que tá ligado, né? Grande Arlan, tá na Vila Andrade, hein? Alô, Arlan Alves, abração pra você e os amigos aí na Vila Andrade. Marcinha mandou umas risadas aqui, hein? Ei, Marcinha, essa Marcinha, fico pensando nessa Marcinha quando era criança, hein? Essa Marcinha quando era criança ali, né? No jardim da infância, indo pra escola. Ei, Marcinha, né? Quem não te conhece que te compre, hein, Marcinha? Tô achando que você era aquela menina custosa, hein? Será? Levada da breca? Eita, até hoje, ela falou, Nélio, até hoje sou custosa. Tá certo, Marcinha, muito obrigado pelo carinho. E o Marcelão depois, o Marcelão deve estar lá pensando, meu amigo, nessa história de linha do trem, não vem com essa história não. Então, abração aí, Marcinha, e vamos de música, hein? Agora tem um som aqui do Zé Felipe, Ruim de Coração, 15 para 1.

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Agora faltando 7 para 1 e o som aí do Telzinho, meu neném. Os embalos de sábado à tarde aqui na Serra Dourada, no nosso sabadão. Onde quer que você esteja ouvindo, muito obrigado pelo carinho, pela sua sintonia. E nosso amigo Antônio Marques está nos ouvindo, está em Campo Alegre. Ele manda abração aqui pro Jorge Tavares, para Mônica Alves, professor Marcos, né? Grande professor Marcos, flamenguista. Marcinha Pinheiro, né, amigona? Marcinha Pinheiro. Manda alusão também aqui para todo mundo que tá ouvindo. E pros amigos aí do grupo Amigos da Serra Dourada. Grande abraço para você, Antônio Marques. Agradeço pela companhia, pelo carinho. E ele tá aqui também, hein? Grande professor Marcos, flamenguista, torcedor do Mengão. Tá acompanhando a programação da Serra Dourada. Manda aqui uma alusão para todo mundo que tá ouvindo, desejando para todos um excelente final de semana. E manda beijo aqui para os filhos, Emanuel, a Júlia e a Laura. Tá mandando aqui um alusão para as primas, Marcinha Pinheiro e a Marília, né? A Marília que hoje está completando mais um ano de vida. Parabéns, Marília. Receba o abraço de todos da Serra Dourada e do professor Marcos, né? Com muito carinho, desejando aí muitas felicidades, muitos anos de vida. E o Marcelão Vascaíno, manda também pro Marcelão Vascaíno, o Antônio Marques, o Mariozan Botafoguense e a nossa amiguinha Maria Laura, e para todos os amigos aí do grupo Amigos da Serra Dourada. Grande professor Marcos, muito obrigado aí pelo carinho, pela sintonia. E alusão aqui também para ele, hein? Ele tá ligado, falou, Nélio, tô aqui também, rapaz, não esqueça de mim. É o nosso amigo Dinho, o Dinho que tá em Penápolis, interior de São Paulo, hein? Alô, Dinho, aquele abraço, muito obrigado pelo carinho. Leopoldo Xavier tá aqui também, hein? Leopoldo, gente boa, tá em Crixás. Grande abraço para você, Leopoldo Xavier, companheirão, curtindo aqui a nossa programação nessa tarde maravilhosa. E vamos matar a saudade, hein? Agora tem essa aqui, ó, Asa de Águia, Não Tem Lua.

0: 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Agora são 1h04. O somzão aí do Pedro Benício, lembrança boa. Aonde quer que você esteja ouvindo, muito obrigado pelo carinho, descansando, trabalhando, ouvindo através do aplicativo, no site, na Parabólica. Agradeço a todos aí pela sintonia. Intervalo rapidinho, já tem muito mais. Continue participando através do nosso WhatsApp em 629-8480-8453. E participando aqui do Sabadão Serra Dourada, os embalos de sábado à tarde aqui na rádio que é bom ouvir. Até as 4, sabadão!
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0: Alegria, até as 4 tem o Sabadão mais animado do seu rádio. 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
0: Agora são 1:09, 1:09, tarde boa, tarde linda, tarde abençoada de Sabadão. Hoje é dia 10/10/2026, né? Dia 10/10/2026, vamos juntos por aqui até as 4. A partir das 4 horas tem o nosso boteco, em Boteco Serra Dourada. Só moda boa pra você. 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

0: 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Agora são 1h12 nessa tarde de sabadão, os embalos de sábado à tarde aqui na Serra Dourada. E um alôzão aqui para nossa amiga a Juliana. Alô, Juliana! Ela está em Minas Sul acompanhando a gente, muito obrigado pelo carinho. A Juliana curtindo aqui o sabadão Serra Dourada. Ana Paula está em Montevidéu, grande abraço Ana Paula de Jesus, também curtindo aqui o sabadão. A Lucivânia Pereira, alô Lucivânia, tá acompanhando também aqui o Sabadão Serra Dourada, muito obrigado pelo carinho. Nossa amiga Dona Lúcia tá aqui, hein? Alô, Dona Lúcia!
1: Boa tarde, Nelly Rodrigues.
0: Boa tarde,
1: tudo
0: Dona
1: bem?
0: Lúcia.
1: Como é que você está? Tudo bem com você?
0: Tudo tranquilo.
1: Uma ótima tarde abençoada de
0: Valeu,
1: sábado pra
0: obrigado.
1: Você. Bom final de semana pra você, Nelly. Tô aqui ligadinho, ouvindo o Sabadão no seu programa que é líder de audiência, bom dia, ouvir. Seja bem-vindo, tá, Nélio? Estamos aqui, todos ligadinhos no Sabadão, tá? Com Deus aí, tchau.
0: Grande abraço, amiga Dona Lúcia. Te agradeço pelo carinho, Ana Lúcia, nossa amiga, a Dona Lúcia, né? Que é uma pessoa especial para todos nós, ouvinte fiel aqui da Serra Dourada, de longa data, né? Dona Lúcia que nos ouve já há muitos anos. Grande abraço, Dona Lúcia. Agradeço pelo carinho. Ela que é um ouvinte fiel aqui da nossa programação. Valeu demais, grande abraço aí aos amigos de Chaveslândia, em especial para nossa amiga, a Dona Lúcia. E a Célia Rejane também está ligada, hein? Grande abraço para você, Célia Rejane. A Silvia Maria está em Paranaiguara também nos acompanhando. Grande abraço, Silvia Maria, curtindo aqui o nosso Sabadão Serra Dourada. Santos Corretor, Voz de Ouro, está no Jardim Gá, hein? Alô, Santos! Agora quem dá bola é o Santos, tem companheirão acompanhando a gente. Nossa amiga Alessandra Rosa, também está na região de Lusiânia, ali à beira, né, do Lago Corumbá. Então, um abraço para você, minha amiga a Alessandra Rosa, o esposo Edinaldo e os filhos a Julie e o Lucas Gabriel, nos acompanhando na região ali de Lusiânia, na Fazenda Cedro. Grande abraço para os amigos aí de Lusiânia. E quem também está ouvindo a gente aqui é a nossa amiga, a Suelaine, Suelaine França, e também a Regilânia. Então, abração para a Suelaine e a Regilânia, as irmãs França, nos acompanhando, curtindo aqui a programação. Muito obrigado aí pelo carinho, né? E o nosso amigo Júlio César Corrêa está em Tarumã. Grande abraço, Júlio! Curtindo também aqui o Sabadão Serra Dourada, agradeço pela companhia. Agora, abração para ele e a mamãe, né? Sinésia Nogueira, curtindo aqui o Sabadão. E agora tem Cleiton Romário, Zé Neto e Cristiano.

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O nosso sabadão Serra Dourada, aviões do forró, inquilina. Agora são 1h23 nessa tarde maravilhosa, tarde abençoada, ensolarada, aquele solzão, né? Que tá aí deixando todo mundo, né? Com muito calor, mas sempre agradecer a Deus, né? Independente seja sol, chuva, a gente tem que sempre aqui agradecer, né? Sempre agradecer a Deus por tudo. 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Nosso amigo aqui, o Dayamerson Costa, tá no bairro Cristal, em Cristalina, acompanhando a gente. Grande abraço, Dayamerson. Um alôzão também aqui super especial pra nossa amiga Adeilta, ela que tá em Itajá, todo dia ouvindo, hein? Grande abraço, amiga Adeilta, te agradeço pelo carinho, pela companhia de sempre. E quem também nos ouve, falou, né, tô aqui também, hein? Nosso amigo, gente finíssima, nosso amigo Cleomar Moreira, tá no Moreiras Bar. Grande abraço, Cleomar Moreira. Zé de Vitor Açougueiro, a esposa Tia Si e o filhão Leandro acompanhando a gente também. A Jordana Cristina, ela tá em Cocalzinho. Grande abraço para você, Jordana. Ligada aqui no Sabadão Serra Dourada. Marcelina Palmeira, nossa amiga Marcelina, também acompanha a gente. Abração para ela, o filhão Hugo e o maridão Assis. Valeu, minha amiga Marcelina. O Luiz Abreu tá em Cocalzinho. Grande Luiz Abreu, hein? Gente finíssima. Professor Leone também ligado. Lio Vascaíno, o nosso amigão, né? O grande Nego da Paz e os amigos aí no Bar da Paz, em Cocalzinho, sempre acompanhando aqui a programação da Serra Dourada. Grande Nego da Paz, hein? Tomando a geladinha e batendo a sinuquinha e ouvindo aqui os embalos de sábado à tarde aqui na Rádio Que É Bom Ouvir, que é o nosso Sabadão Serra Dourada. E um abraço para nossa amiga Vera Rodrigues, que também tá ligada, hein? Grande abraço para você, Vera Rodrigues, tá em Cocalzinho acompanhando a gente. Agradeço pela companhia de sempre, hein? Nossa amigona, gente boa, Vera Rodrigues. E vamos de música, hein? Agora tem Renata e Rafael. Quando eu amo, eu amo.

0: e Eduardinho dos Teclados, casais de Insta. E você curtindo aqui o Sabadão Serra Dourada, muito obrigado pelo carinho, onde quer que você esteja ouvindo, valeu pela sua sintonia. Fica aí, o intervalo é rapidinho e eu volto já já. Agora, 1h34. 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
1: Estamos de volta na sua melhor sintonia. Essa é a rádio que é bom ouvir. E até às quatro, em Barros de sábado à tarde, é o Sabadão, Serra Dourada. Agora são 1:38 nessa tarde de sabadão, fim de semana, e fim de semana é só alegria. Muito obrigado a todo mundo aí pelo carinho, você em casa, na rua, no seu trabalho, nos acompanhando através do nosso aplicativo, no site, na Parabólica. Você que nos ouve pela primeira vez, seja bem-vindo aqui à Rede Serra Dourada. Você que nos acompanha todos os dias, agradeço pelo carinho. Motorista, muito obrigado pela sua carona. Tá aí no seu poçante, no caminhão, na carreta, no ônibus, na van, no veículo de trabalho, de passeio. Tá cruzando o estadão de Goiás e ouvindo a rádio que é bom ouvir. Muito obrigado pela carona, pelo carinho. Que Deus te abençoe sempre e te conduza ao seu destino com muita paz e com muita alegria. Os amigos que estão no comércio acompanhando a gente, com o som ambiente na sua loja, aí no seu supermercado, na mercearia, na farmácia, na panificadora, no restaurante, na lanchonete, aí nas oficinas, nas indústrias, nas fábricas. Muito obrigado a todo mundo aí pela sintonia, pelo carinho. Bom trabalho para todos. Você que está encerrando a sua jornada, bom descanso. Você que está começando a sua jornada, bom trabalho. Que Deus te abençoe sempre e que você tenha aí uma excelente tarde, uma tarde produtiva. E você que está no aplicativo, muito obrigado, no site, na Parabólica, nos ouvindo aí pela primeira vez, conhecendo os trabalhos aqui da Rede Serra Dourada, a galera que está acompanhando, curtindo a programação fora do Brasil, você que está no aplicativo fora do nosso Brasil, muito obrigado, matando saudades, né? Encurtando as distâncias, nos ouvindo através do app da Serra Dourada, fico muito feliz e agradeço a todos, né? A todo mundo que está ouvindo e acompanhando aqui os embalos de sábado à tarde, nosso Sabadão Serra Dourada, que tá simplesmente demais, hein? Pensa num programa bom, hein? É esse aqui, é o Sabadão Serra Dourada. E logo após o Sabadão, o que tem? 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Terminou o sabadão, você já fica ligado para acompanhar o Boteco. Agora, 1:41, muito obrigado pelo carinho. Deixa eu mandar aqui abraço pro Zé de Vito. Ele tá aqui, falou, Nélio, tô ouvindo, hein? Valeu pelo alô, grande Zé de Vito, hein? Acompanhando a gente em Aciara. Rubens Lopes e a netinha Yasmin também ligados. Valeu, Rubens. A Cida Morim tá aqui também. Ela falou, Nélio, tô aqui ouvindo, hein? Tô curtindo os embalos de sábado à tarde, que é o nosso sabadão, que tá show de bola. Grande abraço pra você, minha amiga Cida Morim. A Cida Morim que é fanzaça aí da dupla Adalberto e Adriano, né? E ela falou, Nélio, gosto demais, hein? Gosto demais dessa dupla e também da dupla, né? Renê e Adriano. Então, um abração pra você, minha amiga Cida Morim. Tem duas pessoas, né? Que gostam.

0: Gostamos demais da dupla da Alberto e Adriano e Renê e Adriano. Cida Murim, Gleib do Guincho, hein? Com certeza esses dois aí sabem tudo de Adalberto e Adriano e Renê e Ronaldo. Então abraço para você, Cida Murim, agradeço aí pela companhia. E abraço pro nosso amigão que tá ligado também, hein? É ele, rapaz. Falou, Nelly, tô aqui, hein? É o nosso amigo Olavo Marques, na Fazenda Moarama. Tá no Mato Grosso, grande Olavo Marques, nos acompanhando todos os dias. Jovaldo Vieira, tá em Seabra, na Bahia. Grande Jovaldo Vieira, aquele abraço, nos ouvindo através da Parabólica. Zé Carlos Bittencourt, em Brumado, na Bahia. Companheirão Zé Carlos, muito obrigado aí pela sua sintonia. Lucileide Amorim, a conterrânea do Zé Carlos Bittencourt, nossa amiga Lucileide, brumadense, também curtindo aqui o nosso sabadão, valeu pelo carinho, grande abraço, Lucileide Amorim. Professora Idalícia, ela que tá em Oriente ouvindo a gente, hein? Falou, Nélio, tô aqui curtindo o sabadão Serra Dourada, muito obrigado aí pela companhia, valeu minha amiga, a professora Idalícia que tá em Oriente ouvindo a gente, hein? Muito obrigado, te agradeço professora Idalícia pelo carinho, excelente tarde. E que você tenha aí um sabadão de muita paz, de muita alegria. E abraço pro nosso amigo Gaspar da Patrola, hein? Alô, Gaspar da Patrola! Tá em Cocalzinho, ligado, curtindo aqui o Sabadão Serra Dourada. Nosso companheirão Gaspar da Patrola. Gente boa toda vida. Cici Pintor, também ligado, hein? Grande Cici Pintor. Gente boa, gente fina. Tá em Aciara. O Carlão. Carlão tá aqui, ó. Carlão e a sua companheira inseparável, a Mirani. Um abraço aí pro Carlão e a Mirani, que estão em Cristalina, ligados, hein? Valeu, Carlos, Mirani, agradeço aí pela companhia de vocês, curtindo aqui o Sabadão Serra Dourada. E agora tem um som aqui do Guilherme Benuto e Xande Avião, e o assunto é delicado.
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0: 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Agora faltando um para as duas, o som aí do Bruno Marrone, Deixa Acontecer. E você curtindo aqui o Sabadão Serra Dourada, os embalos de sábado à tarde aqui na Rádio Que Bom Ouvir. Muito obrigado pelo seu carinho, pela sua sintonia, onde quer que você esteja ligado, curtindo a Serra Dourada. Muito obrigado pela sua companhia. 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Então participe, boa sorte. 2 horas e 1 minuto, chegando no intervalo e eu volto já já.
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Só música boa, hein? Só alegria aqui no Sábado à Tarde, na rádio que é bom ouvir. Agora são 2:06, 2:06. Tarde boa, hoje dia 10 de outubro de 2026 e até às 4 tem o Sabadão Serra Dourada. Fica à vontade para você participar. Mande seu recado, mande seu alô através do nosso WhatsApp 629-8480-8453. Hein? Mande a sua mensagem, participe aqui da nossa programação nesse sabadão maravilhoso. Deixa eu mandar aqui alô para a galera. Abração aqui pro nosso amigão Daniel, Daniel de Souza, ele que tá nos acompanhando em Cocalzinho. Grande abraço para você, Daniel, curtindo aqui os embalos de Sábado à Tarde aqui no nosso sabadão. O Vanderson tá em Caldas Novas, hein? Grande abraço para você, Vanderson, companheirão, sempre ligado, acompanhando a programação da Serra Dourada. A nossa amiga Josefa tá em São Miguel, hein? Alô, Josefa! Abração para Josefa e os amigos aí de São Miguel do Araguaia, curtindo aqui o nosso sabadão. Maura Rocha, também acompanhando aqui a programação, se inscrevendo na promoção. Grande abraço, Maura Rocha, tá em Itapaci. A Leidiane Tomás está acompanhando também os embalos de Sábado à Tarde aqui no nosso sabadão. Mandando aqui um abração para Minelli Rodrigues, para todos os ouvintes. Valeu, Leidiane Tomás, muito obrigado pela companhia de todos os dias. O Darcy tá em São Simão, grande Darcy, hein? Tá ligadão também aqui, valeu pelo carinho, pela sintonia. Nosso amigo Darcy, gente boa toda vida. E alusão pra nossa amiga Adiva Oliveira.

0: Oliveira, que está em posse. Grande abraço para você, Diva Oliveira. Alusão também para nossa amiga Vânia na Fazenda Brejinho, Ana Sônia, nos acompanhando em posse. Muito obrigado pelo carinho. Sargento Milagre, o Lobo Apaixonado, está em Cristalina. Também ligado, hein? Sempre ouvindo. Grande Sargento Milagre, muito obrigado aí pela companhia de sempre. E ele tá aqui também, falou, né, tô aqui até agora, rapaz, né, ligadão no sabadão, é o Marcelão Vascaína, né, abração pro Marcelão, toda a família, Laudilene, Marcelinho, Leandro José e o Enzinho do Vascão, Santão e do Goiásão. Então, abração aí pro Enzinho, gente boa, e o Reines Bicalho tá aqui também, hein, Reines Flamenguista, torcedor do Mengão Malvadão e tá na área, né, e o Mengão, né, tem aí rodada decisiva pra se manter na liderança do Brasileirão Série A. Se vacilar, o Palmeiras, né, chega e passa, né? E o Vascão do Marcelão joga hoje contra o Remo. Remo que já tá aí, né, virtualmente rebaixado, sem grandes pretensões. E o Vasco lá com aquela pretensão de se safar, né? Vazar ali, de qualquer temor ali, né? De Série B, de zona de rebaixamento. É um jogo importante pro Vasco e eu tenho aí que o Vasco ganha esse jogo, né? Vai ganhar com facilidade. O Remo tá lá, né? Tá meio que, né, moribundo aí na Série A. Então, um abraço aí pro Reines Bicalho, o Marcelão. E tem áudio aqui do Reines, né? Grande Reines.
1: Boa tarde, Nélio Rodrigues.
0: Boa tarde, Reines.
1: Reines Bicalho, flamenguista de São Simão. Manda aí um alô para todos os flamenguistas de plantão e para todo o pessoal do grupo Amigos da Serra Dourada. Serra Dourada é bom ouvir.
0: Valeu, Reines Bicalho. Muito obrigado pelo seu carinho, pela sua sintonia. Maria Helena está em Cristalina, nos acompanhando também. Grande abraço, Maria Helena. O Marcelão falou que o Fluminense ganha, né? Ele falou assim, nesse Fla-Flu aí, o Fluminense vai ganhar. Pode anotar, hein? Depois me cobra. Fluminense vai ganhar. E o Marcelão falou, o Flamengo vai perder para o Santos, né? O Flamengo abriu 2-0, tomou o empate e quase que perde o jogo. E o Marcelão tá mais uma vez secando o Mengão aí, né? Dessa vez contra o Fluminense. Valeu, meu amigo Marcelão. Rosimeire tá aqui, tá em Itapaci também ligada. Grande abraço, Rosimeire. E vamos de música, hein? Agora, deixa eu passar aqui, né? Deixa eu procurar aqui, né? Deixa eu achar aqui, né? A mensagem dela. Pediu aqui uma música. Deixa eu ver aqui, né? Deixa eu achar aqui. Núbia, né? A Núbia de Chaveslândia. Grande abraço pra você, Núbia. Ela falou, Nélio Rodrigues, bom sabadão pra você, pra todos os ouvintes, pra toda a turma que tá acompanhando a Serra Dourada. Pediu aqui uma música e oferece pra todos os amigos do Grupo Serra Dourada, né? O grupo que mais cresce no Estadão de Goiás. Então, um abração pra você, Núbia, que tá em Chaveslândia acompanhando a gente. E agora tem Gustavo Lima e Jorge Matheus. Tá faltando eu. 2:10.
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0: em Fortaleza. Muito obrigado, galera.
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3: Não tem jeito, meu compadre. Vambora. Ela vacilou comigo, nós estamos aí, né? Tudo certo.

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Aí o som do Menos é Mais, Coração Partido. E você participando aqui do nosso Sabadão Serra Dourada, mande a sua mensagem, aquele alô, aquele abraço, aquele feliz aniversário para quem hoje completa mais uma linda primavera. 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E a nossa amiga Antônia Campos tá aqui. Antônia tá ligada, tá ouvindo, hein? Tá desde o comecinho acompanhando a gente. Nossa amiga Antônia Campos, ela que tá em Aciara, né? Sempre acompanhando, sempre ligada, todo dia curtindo a programação da Serra Dourada, né? Então um abraço pra você, Antônia, excelente tarde. Muito obrigado aí pelo carinho, pela sua sintonia, né? Antônia que todo dia tá nos acompanhando, né? Sempre ouvindo a programação da Serra Dourada. Antônia que informou lá no comecinho, né? Que em Aciara tá um solão, né? Tá um calorão. Então, um abraço pra você, Antônia Campos. Te agradeço pelo seu carinho, pela sua companhia. Deixa eu mandar também um abraço pro nosso amigão, ele que tá nos ouvindo. Falou, né? Tô ligado, hein, rapaz? Não esqueça de mim. De jeito nenhum. Sabe quem é ele? É o nosso amigão, né? O nosso companheirão. Ele que sempre acompanha a programação da Serra Dourada. Tá em Rio Verde. Torcedor do Goiás e do Rio Verde. É o Kennedy Esmeraldino. Grande abraço para você, Kennedy Esmeraldino, nos ouvindo em Rio Verde, torcedor do Goiás e felizão aí com o acesso, né, do Rio Verde à Série A do Campeonato Goiano. Nosso amigo Kennedy Esmeraldino. Valeu, Kennedy. Agradeço pela sua companhia, pelo carinho de sempre. E quem também tá ligado, curtindo aqui a nossa programação nessa linda tarde, é o nosso amigão Selmin. Tá lá no pé do morro, hein? Grande Selmin. Osmarzinho também ligado, grande Osmarzinho, companheirão, né? Sempre ouvindo aqui a Serra Dourada. O Leonardo César, tá em São Simão também ligado, hein? Grande abraço pra você, Leonardo, pedindo música. Agora eu passo pra você, valeu pela companhia, pelo carinho de sempre. E um abraço aqui para nossa amiga Ana Cristina, ela que tá em Caldas Novas. Grande abraço pra você, Ana Cristina. E os amigos aí de Caldas Novas, nossa amiga Marli que tá em Rio Quente ouvindo a gente. Valeu, Marli, aquele abraço. Agradeço aí pela companhia e vamos de música.

0: Débora, é bom ouvir aí o som do Bob Sinclair, Road Hold On, saudade de 2006. E falando em saudade, amanhã, 8 horas da manhã, tem o nosso flashback, hein? 2 horas de muita saudade. As antiguinhas, o nosso flashback, amanhã a partir das 8 horas da manhã aqui na Serra Dourada, hein? Imperdível. Você que gosta de recordar os anos 70, 80, 90, 2000, recordar música boa, não perca amanhã, 8 horas da manhã, nosso flashback da Serra Dourada, que é simplesmente demais, hein? E agora tá chegando aqui o Serra Dourada Esporte e eu volto já já.
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2: A seleção brasileira feminina de futebol joga amistoso hoje de preparação para a Copa do Mundo do ano que vem, que vai acontecer no Brasil. Serão 2 amistosos em sequência contra a seleção da Argentina. O primeiro hoje, às 16h30, no estádio Beira Rio, em Porto Alegre. Já a segunda partida vai acontecer na semana que vem, terça-feira, na Arena Pernambuco. A última vez que a seleção brasileira esteve em campo foi no mês de junho, quando perdeu por 1-0 para os Estados Unidos em Fortaleza. Vale lembrar que a seleção brasileira vai abrir a Copa do Mundo de 2027 feminina no Maracanã. A estreia da Copa Feminina está marcada para o dia 24 de junho do ano que vem. 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
0: Serra Dourada, agora são 14h34. 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
1: 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E até as quatro tem o nosso Sabadão Serra Dourada. Agora são 2:38, virando aqui para 2:39, nessa tarde agradabilíssima, de muito calor aqui no estadão de Goiás, Goiânia, né? 34 graus, e na maioria das cidades a temperatura tá bem elevada, né? Vamos torcer, pedir a Deus que caia aquela chuvinha abençoada, aquela chuvinha branda, suave, para amenizar o calorão, né? Esse calorão que tá assolando a todos nós. 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O nosso amigo Reines Bicalho tá mandando aqui um abração especial pra Núbia. Núbia de Chaveslândia. Então, Reines manda aqui um alôzão especial pra Núbia, que tá em Chaveslândia acompanhando a gente. Grande abraço, Núbia. O nosso amigo Selmin. Selmin tá aqui, rapaz, né? Selmin, lá no pé do morro, acompanhando a gente. Grande Selmin, seja bem-vindo aqui no nosso Sabadão, Selmin.
2: Boa tarde a todos os ouvintes da Serra Dourada. Aqui é o Selmin de Cocalzinho. Um abraço aí pro Negro da Paz, do Bar da Paz. Um abraço aí pro professor Leondas. Ô, meu povão, um abraço pro Juraci Brecó, Fazenda Forquilha.
1: Valeu, grande Selmin, hein? Selmin, gente boa, abração pra ele, Nego da Paz, professor Leone, a turma aí na Fazenda Forquilha acompanhando a gente. Valeu, Selmin, gente boa, o grande Selmin lá no pé do morro acompanhando a gente. E quem também tá nos ouvindo, curtindo a Serra Dourada, é o nosso amigão aqui, o Felipe de Souza, ele que tá em Cocalzinho. Grande abraço para você, Felipe de Souza, acompanhando aqui a programação da Serra Dourada. Tem aqui a Vanusa, ela tá em Caldas Novas. Abração pra Vanusa, tá curtindo aqui o nosso Sabadão Serra Dourada. Tá pedindo aqui uma música, né? Vou ver se eu acho pra você aqui, né? Se não achar é porque não tá programado aqui no meu horário, né? Aqui é outro perfil de música. Aí vou dar uma olhada aqui, achando eu passo pra você. E essa música, ela dedica, né, a uma pessoa muito especial que, infelizmente, nos deixou, né? Mas tá aí morando com o pai. Então, muito obrigado, Vanusa. Te agradeço pelo carinho, que Deus te abençoe. Achando a música aqui, eu passo. Se eu não achar, é porque ela não tá aqui. Porque tem músicas, né? Deixa eu explicar pro pessoal que tem músicas nesse horário que elas não ficam disponíveis para mim. Fica só pro nosso Boteco Serra Dourada, que começa às 4, né? Porque é outro perfil de música. É mais modão, aquela modona mais raiz. Então, tem músicas que não se encaixam aqui. Aí, eu não posso tocar, porque é questão de programação, ok? E deixa eu mandar também aqui um abraço, né? Super especial.

0: Aqui pro nosso amigão, o Cleiton Vieira, tá em São Simão. Grande abraço para você, Cleiton Vieira. O Alberto Castro tá em Piranhas de Goiás acompanhando a gente. Grande Alberto. Ulisses tá em Cocalzinho, nosso amigo Ulisses, que todo dia acompanha a Serra Dourada. A Eliane Martins, nossa amiga Eliane, tá em Cocalzinho. Grande abraço, Eliane Martins. Eliana Melo, também ligada na Serra Dourada, tá em Cocalzinho. Muito obrigado aí, Eliana Melo. E um boa tarde aqui para nossa amiga a Juliana Pereira, ela que está em São Miguel do Araguaia, está na Vila Martins. Grande abraço para você, Juliana Moreira, acompanhando aqui o nosso Sabadão Serra Dourada. Rosimeire em Itapaci ligada, grande abraço, Rosimeire. E um boa tarde também para o nosso amigo Léo, que está no Santa Luzia, né? Grande Léo, está nos ouvindo em Iaciara. Dalila Guedes, né? Sempre ligada, ela e a turma aí da Top Car. Valeu, Dalila, bom sabadão. O Gesley Flamenguista tá aqui também, né? Nosso amigo Gesley curtindo aqui os embalos de sábado à tarde aqui na rádio, que é bom ouvir, curtindo aqui o nosso sabadão Serra Dourada. Valeu, Gesley, muito obrigado aí pela sua companhia, pelo carinho. E vamos de música, hein? Agora tem Zenete e Cristiano, Cadeira Cativa, 16 para as 3.
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Agora faltando 8 para as 3, o sonho do Michel Teló. Amanhã, sei lá. Se você ligado aqui no Sabadão Serra Dourada, os embalos de sábado à tarde aqui na rádio que é bom ouvir, fica à vontade para você participar. Manda aí o seu alusão, aquele abraço especial para quem você gosta, aquele feliz aniversário para quem hoje, dia 10, está completando mais uma linda primavera e se interage conosco aqui no nosso Sabadão Serra Dourada.

Tá simplesmente mais. E a partir das 4 horas tem o nosso boteco, hein? Já já, 4 horas tem o Boteco Serra Dourada. 4 horas de muita moda boa, hein? Moda de qualidade, modão raiz, modão apaixonado. É no nosso boteco daqui a pouquinho, às 4. E agora tem Danilo e Davi. Eu não sou terapia.

0: 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Você curtindo aqui os embalos de sábado à tarde, o Sabadão Serra Dourada, Chitãozinho Chororó, Ciumento Demais. Agora 3:02, daqui a pouquinho 4 horas, tem o nosso Boteco Serra Dourada, hein? Tocando só modão. Você que gosta de moda boa, moda de qualidade, modão raiz, modão apaixonado, aquela moda caprichada, aquele modão de viola, não pode perder o nosso boteco, hein? 4 horas da tarde, só modão. Tô falando pra você, hein? O boteco é simplesmente demais. Então não perca, daqui a pouco, 4 horas, Boteco Serra Dourada. Fica aí, o intervalo é rapidinho e eu volto já já.
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15: 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E até as 4, sabadão, é o sabadão Serra Dourada, nessa tarde linda.

3:07, 3:07, hoje dia 10 de outubro de 2026 e até às 4 tem o nosso Sabadão Serra Dourada. E você participando, deixando aquele abraço, seu alô, pelo nosso WhatsApp 629-8480-8453. 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E

deixa eu mandar aqui um alô pra Jailza Rodrigues, ela que tá nos ouvindo em Itapaci. Falou, Nélio Rodrigues, tô aqui ligada, curtindo o Sabadão Serra Dourada. Um abraço pra você, Jailza Rodrigues, tá curtindo a programação nessa linda tarde, hein? Tarde calorenta, de muito sol. Não sei se em Itapaci, né, o tempo, né, como é que tá, mas aqui em Goiânia tá muito calor, né? Temperatura em torno de 34 graus. Um abraço pra você, Jailza. A Selma Maria, tem Senador Canedo também nos ouvindo. Grande abraço, Selma Maria, curtindo aqui o Sabadão Serra Dourada. Tem aqui o nosso amigo aqui, o Cleiton Alves, ele que tá em Catalão, hein? Um abraço pro Cleiton, que tá em Catalão nos ouvindo. Valeu, Cleiton, te agradeço pela companhia, pelo carinho. Abraço aí pros amigos de Catalão, ligados na Serra Dourada. Bel Lavadeira, tá nos acompanhando também, hein? Grande abraço, Bel Lavadeira. Não sei se a Bel hoje tá trabalhando, né? Mas quando tá sol, o sol tá de rachar, a Bel lava muita roupa. Então, um abraço pra você, Bel Lavadeira. Muito obrigado pelo carinho. O Ademar Ferreira também tá ligado, tá em Aciara. Grande abraço pra você, Ademar Ferreira, acompanhando aqui a nossa programação, curtindo aqui o Sabadão Serra Dourada. A Rejane de Paula, ela tá em Montevidéu. Muito obrigado, Rejane, mandou aqui um abração pra todo mundo, pediu música, então um abraço aí pra Rejane. Falando em Montevidéu, abração pro nossa amiga Elizabeth, que tá em Montevidéu todo dia nos acompanhando, hein? Alô, Elizabeth, aquele abraço. E nossa companheirona aqui da Serra Dourada, companheira de longa data, Zé Figueiredo tá aqui também, até agora, hein? Grande Zé Figueiredo, tá em Caldas Novas. Valeu, Zé Figueiredo. Marlene Pereira nos acompanhando também desde o comecinho. A Irene, abração pra Irene também, nos ouvindo aqui. A Luciene tá em Cristalina. Abração, Luciene, curtindo aqui os embalos de sábado à tarde, curtindo o nosso Sabadão Serra Dourada. E alusão também para nossa amiga Luciana Araújo, ela que tá em Cocalzinho. Valeu, Luciana. Arlan Alves tá ligadão também, grande Arlan, o Antônio Marques, acompanhando a gente desde o começo, nossa amiga Antônia Campos, essa turma que tá desde o comecinho, né? Jorge Tavares também tá aqui desde o começo, né? Uma das primeiras mensagens aqui foi ele, o grande Jorge Tavares, o Vaninho, o Cristiano, né? Tá em Caldas Novas. Participaram aqui desde o comecinho. Então, um abraço pra essa turma aí, curtindo o nosso boteco. E o Marcelão Vascaíno também tá desde o começo, curtindo o boteco Serra Dourada. Ele falou, tô aqui até agora, meu amigo Nélio Rodrigues, não arreda o pé, né? Ele falou, ó, Nélio Rodrigues, sábado que vem, eu não vou estar te ouvindo sabadão. Sabe por quê? Porque eu vou estar te ouvindo no boteco, se Deus quiser. Então, Marcelão, sábado que vem, a partir das 4 horas, estarei no Boteco Serra Dourada, né? Falando aí pra Itajá, Cocalzinho, Iaciara. Então, sábado que vem, no Boteco Serra Dourada, o amigão aqui, Nélio Rodrigues, né? Então, e o de volta ao horário aqui, o Helder Naasson, né? Que tá de férias, então, última semana que eu tô cobrindo as férias do Helder Naasson. Sexta-feira eu volto no Tocando Sucesso, a partir das 4. E no sabadão, se Deus quiser, estarei no Boteco, né? O Boteco tá aí. Quem está comandando o boteco é o Igor Alves. E as demais cidades tem os locutores locais, né? Pessoal aí, os nossos amigos que fazem um excelente trabalho aí nas cidades, fazendo o Boteco Serra Dourada. E a Cleonice, ela está em Chaveslândia, está acompanhando também a nossa amiga Cleonice, hein? Cleonice, ouvinte fiel, ouvinte longa data da Serra Dourada. Grande abraço para você, Cleonice. Tá em Chaveslândia, terra boa. Abração pro Zé Edson, hein? Zé Edson, companheirão. Abração pra ele, pra toda a família. Alô, Zé Edson, aquele abraço, meu amigo. E a Sirlene da Silva, ela tá em São Simão, tá no centro de São Simão, também nos acompanhando. Grande abraço pra você, Sirlene, curtindo aqui o nosso Sabadão Serra Dourada. E agora tem Vitor e Léo, Borboletas.

Serra Dourada, rádio que é bom ouvir aí o som da Débora Vitória, DNA do Goiás, hein? Tá no DNA do Goiás a moda boa, né? No DNA do povo goiano, essa moda boa aí da nossa querida Débora Vitória. E você curtindo aqui o Sabadão Serra Dourada, nessa tarde linda, agradabilíssima. Abração aqui pra todo mundo que tá ouvindo, alusão aqui pra nossa amiga a Joana Vieira, tá em São Miguel do Araguaia. Grande abraço, Joana Vieira. Tem aqui também o nosso amigo, o Daniel de Souza, também tá em São Miguel, na Vila Martins. Valeu, Daniel. Maria Helena, em Cristalina, nos ouvindo. O Eduardo Vieira, tá em Chaveslândia. Grande abraço para você, Eduardo. Adeilta, em Itajá. Grande abraço, Adeilta. Nosso amigo Hermano. Abração pro Hermano e os amigos aí de Itajá. Júlio César Corrêa tá aqui também. Grande Júlio, nos acompanhando. Abração para ele, Raimundo Flamenguista. E a esposa do Raimundo, a nossa amiga Nilza Sinésia Nogueira, mamãe do Júlio César, também nos acompanhando. Cida Amorim tá aqui até agora. Pô, né? Tô aqui também. Grande abraço, amiga Cida Amorim. E abraço aí pro nosso amigo Zé Bira. Zé Bira tá aqui também, hein? Desde o começo. Grande Zé Bira, muito obrigado pela companhia. E já, daqui a pouquinho, tem o nosso Boteco Serra Dourada, hein? E essa aqui já dá um esquenta no boteco, hein? Zezé e Luciano, Depois Que Você Matar Meu Coração. Ei, moda boa, hein? Daqui a pouquinho, 4 horas, Boteco Serra Dourada.

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1: É, já deu certo. Tem aí o som do Cleiton Romário, Chuva de Bênçãos, antes Zezé e Luciano, Depois Que Você Matar Meu Coração, essa moda maravilhosa para dar aquele esquenta no Boteco Serra Dourada, que começa já já às 4 horas. Fica

0: Aí, intervalo, aliás, tá chegando aqui a piada, na sequência intervalo e eu volto já já.
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0: Serra Dourada, agora são 3h34.

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1: Agora são 3h38, 3h38, tarde linda, agradabilíssima.

0: de sabadão, dia 10 de outubro de 2026. Você curtindo aqui o Sabadão Serra Dourada, os embalos de sábado à tarde aqui na rádio, que é bom ouvir. Muito obrigado a todo mundo aí pelo carinho, onde quer que você esteja, com quem que você estiver. Valeu pela sua sintonia, por você estar acompanhando aqui o nosso sabadão, que tá simplesmente demais. E vamos mandar abraço pra galera, hein? Quem tá ligado conosco aqui é a nossa amiga Osmarina. Osmarina tá em Minas Sul, nos acompanhando. Grande abraço para você, Osmarina. Maria Lopes em Cocalzinho também ligada. Nosso amigo Thales, hein? Grande Thales Henrique. Ele que tá no Morada do Sol, nos acompanhando em Crixás. Valeu, meu amigo Thales. Gente boa toda vida. Dejani também tá em Crixás. Grande abraço para você, Dejani. Mandando abração para todo mundo. Pro companheirão Helder Naasson, que tá de férias, né? Sabadão que vem, ele volta aqui ao Sabadão Serra Dourada. Na sexta-feira ele já volta no Serra Dourada Esporte e no Tocando Sucesso. Nosso amigo Helder Naasson. E a Dirce tá em Cocalzinho, hein? Alô, Dirce, aquele abraço, minha amiga. Bom sábado, agradeço aí pela companhia. Vera Rodrigues, também nos acompanhando, hein? Nossa amiga Vera Rodrigues, deixou o áudio aqui. Alô, Vera Rodrigues. Oi,
1: Rodrigo, tudo bem com você?
0: Beleza.
1: Sou ouro. Rapaz do céu, aqui no Cocalzinho tá quente.
0: Aqui
1: 36
0: também,
1: graus que tá fazendo agora. Tem
0: aqui 34,
1: tá pegando fogo. Meu amigo, Deus tem que mandar uma chuvinha pra nós, né?
0: Amém,
1: o trem aqui tá quente, menino de Deus.
0: tá
1: quente, mas tá quente, viu? Você tá doido. Tchau, obrigado.
0: Tchau, obrigado. Aqui também, minha amiga Vera Rodrigues, né? E 33 graus aqui, 34 graus, na sombra, né? Na sombra, 34 graus. Então, um abraço pra você, Vera Rodrigues, e que Deus, né? Mande aquela chuvinha pra amenizar esse calorão que tá simplesmente insuportável, né? Então, o negócio é tomar aguinha, se hidratar, né? Aquele sorvetinho, né? Pra dar aquela refrescada. Tem a turma aí que gosta daquela geladinha. Se refrescar de repente aí em algum rio, né? Algum lugar que tiver uma aguinha pra dar aquele refresco. Aí é só alegria. E abração aqui pra Elaine. A Elaine que tá nos ouvindo em Goiandira. Grande abraço pra você, Elaine. Tá curtindo a programação em Goiandira. Então, um abraço para Elaine, curtindo o Sabadão Serra Dourada. Muito obrigado pelo carinho, pela sintonia. Nossa amiga Elaine acompanhando a gente. A Tati também tá ligada, hein? Tá participando aqui. Grande abraço, Tati. Curtindo o nosso Sabadão Serra Dourada. E alôzão também pro Deivair Francisco. Grande abraço para você, Deivair Francisco. Tem mais gente boa aqui, né? Tem aqui o Evanilton, que está em Crixás, deixou o áudio aqui para gente. Grande Evanilton.
2: Boa tarde, Raio da Serra Dourada, boa tarde.
0: Boa tarde.
2: Aqui também aqui no Crixá tá quente, rapaz.
0: É, rapaz, tá doido,
2: aqui, hein? Ele tá falando que é o bairro Evanilton. Aqui ele, só que ele é de Jacobina, tá aqui trabalhando no Crixás, mas
0: aí,
2: aqui tá quente, graças a Deus.
0: Rapaz.
2: Manda um alô para minha esposa, Maria Pereira. Que Deus abençoe vocês, locutor de estúdio dessa Raida de Serra Dourada.
0: É bom ouvir. Grande abraço para você, Ivanilton. Ivanilton falou que tá quente. Ele falou lá em Crixás. Ó, Nélio Rodrigues, aqui em Crixás também tá um sol para cada um, rapaz. 40 graus na sombra e o negócio não tá fácil, né? Então, abraço aí, Ivanilton. Aqui também, Ivanilton. Pensa só, rapaz, né? Aqui tem muito asfalto, prédio, né? Aqui na região. Aqui tá quente, meu amigo, né? Aqui, vou te contar. Aqui no estúdio, não. Aqui tá fresquinho, né? Climatizado. Tá tudo beleza, mas quando sai do lado de fora, meu amigo, vou te contar. E tem mais aqui, né? Tem um áudio aqui, vou passar daqui a pouquinho. Abraço aí pra Sebastiana, né? Vou baixar o áudio aqui da Sebastiana e agora eu passo aqui na programação. Muito obrigado aí pelo carinho, né? Pela sintonia. E vamos de música, hein? Agora tem essa aqui, música boa, né? Do Ícaro e Gilmar, sucesso em todo o Brasil. Imagina você!
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0: Da rádio que é bom ouvir, aí o som do Jorge Matheus, boa beija-flor, agora faltando 11 para as 4, daqui a pouquinho 4 horas tem o nosso Boteco, Boteco Serra Dourada tocando som modão, hein? E alôzão aqui para nossa amiga Vânia Tavares e o esposo José Davi, que estão nos ouvindo em Cristalina, valeu Vânia, Zé Davi, muito obrigado pela companhia, pelo carinho, a Sebastiana tá aqui também, Sebastiana tá ligada, hein? Alô Sebastiana, seja bem-vinda aqui no Sabadão Serra Dourada, minha amiga.
1: Boa tarde, bem?
0: Joia.
1: Goiânia também tá quente, tá. Itapacita, quase chegando tá fogo, quente, tão quente. Estou aqui curtindo o seu programa. Oh,
0: valeu, Sebastiana.
1: É, tá quente demais. Se Deus não mandar uma chuva pra nós, tá feio.
0: Vai mandar, pode ter certeza.
1: E gosto muito do seu programa.
0: Obrigado, minha amiga.
1: Manda um alô aqui pra nós, aqui em Itapacita. Sou Sebastiana, de setor aeroporto em Itapacita.
0: Valeu, minha amiga Sebastiana. Tá no setor aeroporto em Itapacita, nos ouvindo. Falou que lá em Itapacita tá muito quente. Aqui em Goiânia também. Aqui vou te contar, Sebastião. O negócio não tá fácil, não. Então, um abraço aí pra Sebastiana, nossa amiga Edinalva Flamenguista. Ela tá ligada. Falou, Nélio Rodrigues, estou aqui ouvindo, curtindo o Sabadão Serra Dourada. E ela falou, Nélio Rodrigues, ainda não me conformei com aquele empate do Flamengo com o Santos em 2-2, hein? Aquele daronco, ele meteu a mão no Mengão, hein? Ele garfou o Mengão, segundo a nossa amiga Edinalva Flamenguista. O Flamengo tá ganhando 2-0, aí o Santos empatou com dois gols de pênalti cobrados pelo Neymar. E aí o Mengão, né? Teve o jogador Jorginho expulso. E a nossa amiga Edinalva Flamenguista falou que não tá conformada. Falou que, de repente, esse empate aí pode complicar o Flamengo aí, né? E o Flamengo, né, tem um confronto aí, um jogão contra o Marcelão. Falou, pode conformar. Larga de chorar, Edinalva Flamenguista. Conforma, apela, né? Falou assim, ó, aceita que dói menos, né? Pode conformar. E falou que hoje vai ser mais uma peia. Falou, vai perder pro Fluminense. E o Palmeiras vai ganhar, vai ultrapassar o Flamengo e vai ficar só no cheirinho de novo. Ah não, Marcelão, Marcelão também tá de brincadeira, hein? Ei, Marcelão, né? O Vasco enfrenta hoje o Remo. O Marcelão hoje vai ter aí, né, teoricamente um jogo mais fácil contra o Remo. O Remo tá aí meio moribundo, né? Tá lá, essas coisas, já tá mais pra rebaixar do que qualquer outra coisa. Então, o time do Marcelão tem um desafio aí mais facilitado, enquanto o Flamengo tem um jogo difícil, hein? Esse jogo vai ser complicado e o Fluminense, que sempre é uma pedra no sapato aí do Flamengo, hein? Vamos ver o que, vai virar, né? Vamos ver! E daqui a pouquinho tem o Boteco, hein? Ei, Boteco Serra Dourada!

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1: Aí o som da Elis Just, Cowgirl, aqui na programação, agora faltando 5 para as 4 e você curtindo aqui o Sabadão Serra Dourada, os embalos de sábado à tarde aqui na rádio, que é bom ouvir. Muito obrigado a todo mundo aí pelo carinho, pela sintonia, hein? Aonde quer que você esteja captando o nosso sinal, sinta-se abraçado, hein? Descansando, trabalhando, vindo através do aplicativo, no site, na Parabólica. Você que nos ouve pela primeira vez, seja bem-vindo aqui à Serra Dourada. Você que nos acompanha todos os dias, agradeço pelo carinho. Motorista, muito obrigado pela sua carona. Você que está no nosso aplicativo, no site, na Parabólica, valeu demais. E agradeço a todos que estão curtindo aqui os embalos de sábado à tarde, o nosso Sabadão Serra Dourada. E tem aqui o nosso amigo Ney, né? Grande Ney. O Ney falou, o Marcelão tá certo, hein? O Marcelão tá certo, o Flamengo vai perder para o Fluminense, segundo nosso amigo Ney. Grande Ney, muito obrigado aí pela sintonia, nosso amigo Ney. Gente boa, gente fina. E o Sabadão Serra Dourada fica por aqui. No sábado que vem, o Sabadão não é mais comigo, é com ele, né? O companheirão Helder Nasson. Eu, no sábado, se Deus quiser, estarei no Boteco Serra Dourada. E na segunda-feira eu volto, se Deus quiser, no Serra Dourada Esporte, ao meio-dia, na companhia do Rafael Bessa e do grande Evandro Gomes. Vou deixar a última aqui, que é o som do Linear, Send You My Love. Essa é demais, hein? Ano 1990. E amanhã tem o nosso flashback a partir das 8 horas da manhã. Você que gosta das antiguinhas, gosta de música boa, das antigas, anos 70, 80, 90, 2000, não pode perder o nosso flashback amanhã às 8 horas da manhã. Terminou o flashback, você já engata aí no nosso Ritmo Quente, é o domingão de manhã na Serra Dourada. E na sequência tem aí o Boteco, e o Boteco que tá simplesmente mais, hein? Só moda boa. E eu mando um abraço aqui para os comunicadores da Serra Dourada, Caiapônia. Você vai ouvir o Boteco na companhia da Grace Guimarães, nos 90,9. Crixás, você vai ficar aí na companhia do grande Cláudio Santos, nos 100,9. Cristalina e toda a região, nos 95,7, com a Estela Mares apresentando o Boteco. Itapaci, nos 88,5, com o grande Ronildo Rodrigues. São Simão e região, nos 91,1, com Sandro Oliveira, grande Sandrão, hein? Sandrão das Andanças. Minaçu e toda a região, na companhia do Lira Gonçalves, nosso amigo Lira. Caldas Novas, com a Paty Brito apresentando o Boteco. São Miguel e região, na companhia do Voz de Ouro, grande Wesley Alves. Montevidéu, alô Montevidéu, né? Todo mundo vai ouvir o Boteco aí com a nossa querida Kelly Almeida. E Iaciara, 96,7, Tajá 94,9, Cocalzinho 89,1, na companhia do Igor Alves. Fechou? Então, daqui a pouquinho o Boteco Serra Dourada, simplesmente demais. Nosso amigo Leopoldo Xavier tá aqui, ó, mandando um abração pra Minelli Rodrigues, desejando um bom descanso. Valeu, meu amigo Leopoldo Xavier. Ele que tá em Crixás, né? Então, valeu, Leopoldo. Te agradeço pela companhia. Então, Linear, Send You My Love, pra gente dançar, hein? Ei, rapaz, isso é boa demais, hein? Aquele flashback de qualidade. Amanhã, 8 da manhã, tem um flashback. Então, fiquem todos com Deus. Bom final de semana. E na sequência, Boteco Serra Dourada tocando só modão.

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1: Olá, tudo bem? Boa tarde. Seja bem-vindo, bem-vinda ao nosso boteco. Ah, pense no trem bom mesmo. Vamos embora, gente. Ficar juntos até as 8h.

Dourada no ar, só modão a partir de agora até as 8 da noite, né? Muito bom ter você aqui com a gente. Quero seu recado, quero seu alô no nosso WhatsApp, tá? 98480-8453. Boteco, Serra Dourada, Igor Alves. Bora começar assim já, ó, com música, Jean Giovanni, 4 e 6.

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5 e 3 de volta, continua o nosso boteco. Mandar um abraço aqui para Meire Lucy, Disse Bicudo de Cocalzinho, o grupo Amigos da Serra Dourada, Leandro também nos ouvindo, Maria do Socorro, Antônia Campos de Aciara também. Tá passando aqui, tá desejando um ótimo sábado e um bom domingo desde já também, né? Abençoado para todos, para mim também, muito obrigado. Pedindo uma canção aqui, deixa eu ver. Gini Geno, mesmo sofrendo, te amo. Vou dar uma pesquisada aqui, tá, Antônia? Se tiver, eu vou tocar, tá? Um abraço a todos aí em Aciara com a gente. Alô, Marcelo! Como é que você tá, meu irmão? Um abraço aí, Edinalva de Aciara também participando aqui. Obrigado pela audiência. José Davi, Vânia, Sebastiana também nos ouvindo. Ivan Newton também, um abraço. Alô, Vera de Cocalzinho, tudo de bom pra você também. E a Maria Lopes também tá em Cocalzinho, no bairro Cidade de Deus, sempre ligada. Muito obrigado, viu? Tem muito modão, gente, nesse bloco ainda, viu? Bora ouvir então? Sobe o som aí!

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1: Compadre.
2: Zapeca.
1: A mulher tava saindo do banho,
2: sim,
1: enrolada na toalha, né?
2: Sim.
1: Tocou a campainha e o marido tava saindo assim, lá pro lado do banheiro. A mulher vai atender. Falou, vai atender você, marido, eu tô só de toalha. Falou, que é isso? Vai lá atender, ué. Brigando com ela, falou, paciência. Foi lá, quando abriu a porta, era o vizinho, rapaz, o Juca. Falou, olhou pra ela assim, viu ela bonita demais. Falou, escuta, te dou R$1.000 se você deixar essa toalha cair. Ah, nem pensou duas vezes. Arrancou a toalha e caiu. Ele passou os R$1.000 pra ela e foi embora. Ela ficou meio boquiaberta com aquilo, fechou a porta e saiu, voltou. Aí o marido gritou, falou, quem era?

0: Ah, era o Juco, o vizinho. Ah, ele deixou R$1.000 pra mim aí?
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Oi, Rosimeire. Eita, já um abraço. Alô, Osmar de Cocalzinho. Simbora, meu irmão. Vamos juntos. Só moda boa por aqui. Isso mesmo. Natália também tá ligada. Alô, Francisco. Alô, Maria de Fátima. Alô, Aureliana. José Carlos também nos ouvindo. Muito obrigado. Chitão e Chororó.

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1: Por mais que a gente queira que as coisas aconteçam do nosso jeito, o destino sempre bate de frente. E quem a gente ama muitas das vezes acaba indo embora.

0: intervalo, daqui a pouco tem mais modão, hein? Fica aí, 6h27.
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0: Leonardo! Faltando 2 minutos para 7. Boa noite!
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Essa é a Roberta Miranda, saudade. 7h52. Gente, espero que vocês tenham gostado do nosso boteco de hoje. É bom demais, né? Ouvir esses modões. Amanhã tem mais a partir das 4 da tarde aqui na nossa programação. E de madrugada também, né? Sempre tem modões aqui na programação da Serra Dourada. Fiquem com Deus, um bom domingo pra todo mundo. E eu volto na segunda, feriado, né? Eu volto, vou estar por aqui às 4 da tarde. Tamo junto, então. Um abraço, fiquem com Deus. E a gente encerra com Renan e Raí e Zezé de Camargo e Luciano. Música.

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